0: Esse é o churrasquinho do Menos é Mais.
1: Sim, senhor!
0: Mais ou menos assim, quem gostou faz barulho, vai.
1: Que isso, cara? 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
2: 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Tá na hora do intervalo, mas é sempre muito rápido. É o tempo de você tomar uma aguinha, um cafezinho, e a gente já volta com muito mais música e na melhor programação, é claro, né? Não saia daí, eu já volto.
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2: Você sabe que eu não minto pra você, né? Eu falei que seria um intervalo rapidinho pra você não perder tempo. Combinado? Já voltamos com a melhor programação. 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
1: Guilherme Benuto, Menos é Mais. Matheus Fernandes.
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0: os intervalos são sempre muito rápidos, então não saia daí, é rapidinho e a gente volta com muito mais música. Até já! 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
0: 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Ah, você sabe que eu não minto pra você, né? Eu falei que seria um intervalo rapidinho pra você não perder tempo. Combinado? Já voltamos com a melhor programação.

0: façam muito barulho, senhoras e senhores. Glória Groove!
1: Um sorriso no pagode.
0: Ouça!
1: 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Obrigado,
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0: Demais, lindo demais.
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0: A gente vai dar uma paradinha rápida em nossa programação, mas não saia daí. Daqui a pouquinho voltamos com muito mais para você.
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0: Oi, eu falei que era rapidinho, já estamos de volta e agora tem mais sucesso na melhor programação do seu rádio. Escuta essa aí.

0: churrasquinho!
1: Quando começa é tão gostoso, eu não queria ir embora, viu? Mas a gente vai se encontrar de novo logo logo. Muito obrigado pela sua audiência, pelo seu carinho, pela sua energia boa. Valeu demais da conta. Até a próxima. É
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1: Oi, como é que tá? Tudo bem? Quem é que não gosta de música boa, né? É claro, a gente curte. E pra começar a semana com alegria, com energia, com disposição, uma boa programação resolve o problema. Está no ar mais um Super Hits nessa segundona. Vamos começando!

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1: 21 horas e 59 minutos.
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7: Opa, tudo bem? Tudo tranquilo? Tudo certinho com você? Estamos chegando aqui na sua rádio preferida nesta segunda-feira com o nosso Nostalgia. O melhor do flashback pra você aqui na sua rádio, viu? Aquele flashback bacana pra recordar bons momentos. Você vai curtir aqui no nosso Nostalgia nesta segunda-feira.
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0: assim vamos encerrando o nosso Nostalgia, edição desta segunda-feira. Muito bom o programa, né? Muito gostoso. O melhor de tudo é a sua companhia, o seu carinho, a sua audiência aqui na sua rádio preferida. A gente se fala. Um abraço. Tchau, tchau.
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4: 22:51.
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4: 22:52.
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0: Opa, tudo bem? Tudo tranquilo? Tudo certinho com você? Estamos chegando aqui na sua rádio preferida nesta segunda-feira com o nosso Nostalgia. O melhor do flashback para você aqui na sua rádio, viu? Aquele flashback bacana para recordar bons momentos. Você vai curtir aqui no nosso Nostalgia nesta segunda-feira.
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2: Muito bem, senhoras e senhores, sejam bem-vindos e bem-vindas ao The Music Coffee Time, edição de segunda-feira. Como é que tá por aí, gente? Tudo bem? Tudo tranquilo? Prazer, sou Diego Ferrari e sou com você a partir de agora, levando pra você as grandes emoções do passado. Apertem os cintos, a sua viagem dos grandes sucessos já começou.

0: Isso é The Mills Coffee Time. As grandes emoções da sua vida estão aqui. A gente volta já.
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5: 23 horas e 16 minutos.
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0: Eita, coisa boa! De volta com o nosso The Music Coffee Time. Então aumenta aí o volume. Estamos chegando de volta com os grandes clássicos para você.
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0: Você está na melhor sintonia com o nosso The Music Coffee Time. A gente vai para um break e daqui a pouco tem mais. Não sai daí.
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0: Ei, você aí! Estamos de volta pra você ouvir o The Music Coffee Time. Aqui você aumenta o volume e a gente toca o melhores dos anos 70, 80, 90 aqui no The Music Coffee Time.
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0: sintonia perfeita dos grandes sucessos do passado, aqui no The Mills Coffee Time. A gente volta já depois do intervalo.
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0: Eita, coisa boa, de volta com o nosso The Music Coffee Time. Então aumenta aí o volume, estamos chegando de volta com os grandes clássicos pra você.
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0: Oh, que bacana! The Music of Time, as grandes emoções da sua vida. A gente volta já, não sai daí.
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3: 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Agora, a hora certa. 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
4: Meia-noite, em ponto.
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0: As grandes emoções do passado estão de volta aqui no The Music Coffee Time. Aumente o volume.
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0: Isso é The Mills Coffee Time. As grandes emoções da sua vida estão aqui. A gente volta já.
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0: Eita, coisa boa, de volta com o nosso The Music Coffee Time. Então aumenta aí o volume, estamos chegando de volta com os grandes clássicos pra você.
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3: Meia-noite e 30 minutos.
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9: Oi, tudo bem com você? Uma ótima segunda-feira, excelente semana que tá começando. O Love Nejo tá no ar, de semana tá no iniciozinho e tem muita música bonita pra te acompanhar. Tá preparado? Aumenta o som. E essa é a nossa primeirinha de hoje.
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2: É o Love Nejo aqui na programação. Só com música bonita, voltamos já.
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2: Curta e aproveite. Você está no Love Nejo. Aumente o volume e vamos juntos.
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0: Aê, uma salva de palmas pra você.
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2: Obrigado, Caldas.
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1: É o Love Nejo aqui na programação da rádio. Daqui a pouco tem mais.
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1: Sofrendo e se apaixonando. É o Love Nejo aqui na programação da rádio. Tamo de volta com mais uma sequência. 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

0: de palmas, gente. Dudu Borges! Obrigado.
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2: Essa é uma das minhas preferidas. 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
1: Esse é o Love Nation, edição especialista que tá finalizando, viu? Mas amanhã a gente volta, a semana tá só no comecinho, vai ser cheia de coisa boa, é só você confiar. A gente se encontra, beijo.
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3: 1:21.
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3: 1:22.
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1: Oi, tudo bem com você? É uma ótima segunda-feira, excelente semana que tá começando. O Love Nation tá no ar, a semana tá no iniciozinho e tem muita música bonita pra te acompanhar. Tá preparado? Aumenta o som. E essa é a nossa primeirinha de hoje.
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2: Para você eu desejo uma ótima noite. Começando agora mais um programa Na Hora de Amar. Comigo apresentando, locutora Patrícia Vieira. Como você está? Espero que bem. A partir de agora, a melhor programação romântica no seu rádio. Te desejo tudo de bom. Vem curtir comigo? Na Hora de Amar está começando.

0: Curtimos mais um grande sucesso da música romântica aqui no nosso programa Na Hora de Amar. Eu volto daqui a pouco trazendo para você mais um bloco de músicas incríveis. Não perca!
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9: Agora, a hora certa. 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
10: 1:53.
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Na hora de amar, de volta para mais um bloco de sucessos, tocando só o melhor da música romântica. Que bom é te fazer companhia. Agora, a nossa programação continua.

0: Você ouviu mais um programa Na Hora de Amar. Que alegria foi levar para você esta programação. Um beijo em seu coração, obrigada pela audiência e até o nosso próximo encontro.
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2: Para você, eu desejo uma ótima noite. Começando agora mais um programa Na Hora de Amar. Comigo apresentando, locutora Patrícia Vieira. Como você está? Espero que bem. A partir de agora, a melhor programação romântica no seu rádio. Te desejo tudo de bom. Vem curtir comigo? Na Hora de Amar está começando.

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3: Olá pessoal, por aqui nós estamos chegando juntos com você no programa Sertanejo Classe A. Tá pintando o nosso programa que você sabe, né, que só tem moda boa, só sucessos aí pra você aumentar o volume do rádio e curtir com a gente, tá bom? Pode aumentar o volume.
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1: Daqui a pouquinho, muito mais músicas em nossa programação. Eu volto em instantes.
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4: 2:46.
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1: Daqui a pouquinho tem as últimas de hoje do seu Sertanejo Classe A.
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9: Além do dever, um homem foi chamado à praia para pintar um barco. Trouxe tinta em pincéis e começou a pintar o barco de um vermelho brilhante, como fora contratado para fazer. Enquanto pintava, notou que a tinta estava passando pelo fundo do barco. Procurou e descobriu que a causa do vazamento era um buraco e o consertou. Quando terminou a pintura, recebeu seu dinheiro e se foi. No dia seguinte, o proprietário do barco procurou o pintor e lhe entregou um cheque de grande valor. O pintor ficou tão surpreso e falou: "O senhor já me pagou pela pintura do barco?" "Mas isso não é o trabalho de pintura", falou o homem. "É por ter consertado o vazamento do barco." "Mas ora, foi um serviço tão pequeno que eu não quis cobrar", acrescentou o senhor. "Certamente o senhor não está me pagando uma quantia tão alta por algo tão insignificante." E o dono do barco respondeu: "Meu caro amigo, você não compreendeu. Deixe-me lhe contar o que aconteceu. Quando pedi a você que pintasse o barco, esqueci de mencionar o vazamento. Quando o barco secou, os meus filhos o pegaram e saíram para uma pescaria. Eu não estava em casa naquele momento. Quando voltei e notei que haviam saído com o barco, fiquei desesperado, pois me lembrei que o barco tinha um furo. Grandes foram meu alívio e minha alegria quando os vi retornando sãos e salvos. Então examinei. Examinei e constatei que você havia consertado o buraco do barco. Percebe agora o que você fez? Salvou a vida dos meus filhos. Eu não tenho dinheiro suficiente para lhe pagar por essa boa ação. Se em nossa ação diária todos nós fizéssemos como aquele pintor, certamente o mundo seria diferente. Mas o que geralmente acontece é que fazemos apenas a nossa obrigação quando a fazemos. Fazer o que nos compete com disposição e zelo é apenas cumprir um dever. Todavia, Se além do dever buscássemos fazer o que nos compete, além um pouco, então poderíamos dizer que estamos investindo numa sociedade, num dia a dia melhor. Quem trabalha apenas para receber o salário demonstra vale o quanto ganha. Mas quem executa suas obrigações e vai além, sem esperar recompensa alguma, está investindo na própria felicidade. O trabalho dignifica o ser, mas o trabalho feito com amor e dedicação enobrece a alma. Trabalhar por convicção e prazer e não por obrigação é a melhor maneira de se sentir bem. Isso porque se ninguém elogiar o nosso trabalho, nem reconhecer o nosso esforço, para nós não fará a menor diferença. A grande satisfação estará calcada unicamente em fazer com excelência o que fazemos. E o salário, nesse caso, será apenas uma consequência. Pense nisso. Procure dar o seu melhor. Você pode.
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1: Opa, já estamos de volta, já tomei meu cafezinho ali, meu pãozinho de queijo e agora vamos seguindo com mais moda.
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1: Foi mais uma que nós ouvimos por aqui também. Nosso Sertanejo Classe A que volta em instantes.
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3: 3 horas e 26 minutos.
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5: Olá, eu sou a Tati Chagas e esse é o nosso Alimente-se Bem de hoje. Vamos a mais uma dica. Beba muita água. Beber água durante o dia faz com que o nosso corpo se mantenha bem hidratado, ajuda o organismo a transportar os nutrientes que precisamos e contribui na digestão dos alimentos. Um truque para saber se você está bebendo água o suficiente é verificar a cor da urina, a qual deve estar em uma tonalidade amarela bem clara.
4: Você acabou de ouvir Alimente-se Bem. A qualquer momento a gente volta com mais dicas para você.
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1: O melhor do sertanejo classe A. Deixa cair os modão.
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1: Daqui a pouquinho tem as últimas de hoje do seu Sertanejo Classe A.
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4: Deus olha por você. Deus é um Pai cuidadoso, zeloso e amoroso. Ele é onipresente. Está ao nosso lado em todos os passos que damos. Ele é onisciente. Sabe tudo o que acontece em nosso coração e em nossos pensamentos. É assim que Deus cuida de nós. Deus sempre olha por nós. Ele cuida das nossas vidas, guia-nos no caminho do bem, abençoa a nossa jornada. Mas, para que Deus faça a sua obra em nossas vidas, precisamos estar abertos a Ele. Precisamos aceitar os cuidados dEle. Precisamos aceitar os cuidados de Deus. Ficarmos sensíveis às mensagens que Ele nos transmite. Como diz o ditado, Deus escreve certo por linhas tortas. Algumas vezes pode ser difícil para nós compreender as suas designações, mas devemos confiar na vontade do Senhor. Ele sempre sabe o que é melhor para nós, não apenas nessa vida, mas pela eternidade.
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1: Você está curtindo o Sertanejo Classe A, na comunicação desse amigo de vocês, o Elbert Andrade, abraçando você, amigo ouvinte, em toda a nossa cidade e região, curtindo o nosso programa. Vocês, o Elbert Andrade, abraçando você, amigo ouvinte, em toda a nossa cidade e região, curtindo o nosso programa.

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1: Fechou o nosso Sertanejo Classe A de hoje. Um forte abraço do amigo Welbert Andrade. Obrigado você pela companhia e até a próxima edição.
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1: Alô, minha gente, estamos chegando por aqui com mais um programa chamado Sertanejo Classe A. E aí, como é que você tá? Tudo jóia, tudo beleza, tudo na Santa Paz? Que bom, hein? Que bom estarmos juntos nessa festa gostosa da nossa boa música sertaneja a partir de agora, hein? Você vai ouvir, vai curtir aqui sucessos realmente que marcaram épocas, grandes clássicos no Sertanejo Classe A. Comunicando, seu amigo Welbert de Andrade, o Welbert de Andrade é nós mesmo. Deixa cair as primeiras de hoje.
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1: Daqui a pouquinho, muito mais músicas em nossa programação. Eu volto em instantes.
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4: 4 horas e 19 minutos.
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1: Você está ouvindo o Sertanejo Classe A, de volta com você com mais um bloco de música boa.
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Olá, que bom te encontrar aqui. Estação Louvor está começando, eu sou o Ronan Oliveira e vim para te fazer companhia com muito prazer, muita alegria, muita fé, muito amor no coração nesta terça-feira. É, a semana está passando rápido, né? Rapidinho, já estamos na terça-feira e claro que para que a gente fique bem melhor, é preciso que estejamos juntos aqui. Combinado? Estação Louvor no ar.

0: Deus abençoe vocês.
1: Beijo, meu filho. Te amo. Amo meus três filhos. Amo meu esposo. Que...
2: Pessoal, vou dar uma paradinha na programação. Vamos ouvir as mensagens dos nossos parceiros. Mas é super rápido e eu já volto com muito mais música. Já já estamos de volta. Não saia daí.
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O Senhor é o meu pastor, de nada terei falta. Salmo 23:1. Amado irmão, amada irmã, se você deseja enviar a sua mensagem, dizer de onde você está nos ouvindo, qual é a sua cidade, quem é você, o nosso e-mail é contato@cleitonbasso.com.br. No seu livro prático, Mais do que Pardais, Mary Welk conta do seu debate com um grupo de adolescentes a respeito da preocupação. Embora fossem cristãos, estavam tão preocupados quanto os não crentes, os que não creem em Deus, com relação às coisas comuns da vida. Ao ouvi-los atentamente, veio-lhe uma ideia em comum de um jogo que poderiam fazer. Consistia no seguinte: em vez de dizer "estou preocupado", pare e diga "o Senhor é o meu pastor". Então acrescente: e em vez de dizer "estou preocupado", pare e diga "o Senhor é o meu pastor".

0: tal mais estranha da minha vida. Ri para mim mesma e então fiz o exame e passei. Dizer o Senhor é o meu pastor e por isso estou mortalmente preocupado é mais do que um jogo mental que mostra o absurdo da preocupação. O contraste de dizer que o Senhor é meu pastor e estou mortalmente preocupado é uma ironia, é um jogo, é um contraste que mostra o absurdo da preocupação quando temos o Senhor de fato como nosso pastor. Deus pode usar esta contradição a fim de conduzir-nos a uma completa confiança nele. A preocupação é taxa de juros que você paga por problemas emprestados. Pense nisso. O Senhor é o meu pastor, de nada terei falta.
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0: Jesus Cristo, em teu nome oramos agora pedindo, Pai, que o Senhor de fato seja o nosso pastor. Somos tão frágeis, fracos, descrentes, Pai, e precisamos da sua presença em nossas vidas, sobretudo espiritualmente, com o Espírito Santo agindo em nossa mente, dando-nos a paz e a confiança necessárias para superarmos os medos, as preocupações e os problemas, Senhor. Precisamos de Ti. Oramos por isso, Pai, em nome de Jesus. Amém.
2: Que privilégio ter a mesma mão que fez o universo e espalhou as estrelas, escrevendo seu nome no livro da vida. Louve a Deus por isso e declare agora Cristo como seu Senhor e Salvador, buscando a partir daqui o perdão e uma vida correta. Deus alegra-se por todo aquele que assim desejar de todo o coração.

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6: 4 horas e 51 minutos.
7: Ah, você sabe que eu não minto para você, né? Eu falei que seria um intervalo rapidinho, para você não perder tempo. Combinado? Já voltamos com a melhor programação. 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
4: Alô, gente! Estamos chegando com mais uma edição do Sertanejo Classic. Alegria, alegria! O programa que faz você voltar no tempo vai começar.
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0: E será que esqueceu? Obrigado.
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1: Maravilha, maravilha. Depois do intervalo a gente volta com mais Sertanejo Classic. Não saia daí.
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3: Pratique alguma atividade ao sol. Apenas 15 a 20 minutos de exposição à luz solar por dia, sempre com uso de protetor solar, pode fornecer a quantidade necessária diária de vitamina D. A substância ajuda a combater diabetes, ataques cardíacos, insuficiência cardíaca, pressão arterial alta e talvez até mesmo o resfriado comum. Mas não exagere, muita exposição ao sol pode aumentar o risco de câncer de pele.
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8: 5 horas e 27 minutos.
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13: Pensamento do dia. Eu te ajudo, diz o Senhor. Neste dia, ouçamos o Senhor Jesus falando a cada um de nós. Eu ajudo você. Ajudá-lo é fácil para mim. Pense no que já fiz. Não o ajudei? Ora, eu o comprei com meu sangue. Morri por você. Se já fiz as coisas maiores, não farei as menores? Falar com você é somente uma das menores coisas que posso fazer. Já fiz muito e ainda farei mais. Antes de o mundo existir, eu lhe escolhi. Fiz uma aliança em seu benefício. Por causa de você, deixei de lado a minha glória e me tornei homem. Dei a minha vida por você. E se fiz tudo isso, certamente o ajudarei agora. Eu lhe darei aquilo que já conquistei por você. Se você precisasse de ajuda milhares de vezes, eu a daria. Você pouco necessita em comparação com o que estou disposto a dar. Necessitar significa muito para você. Dar não é difícil para mim. Ajudá-lo? Não tema. Se houvesse uma formiga à porta de seu celeiro pedindo ajuda, não lhe arruinaria dar-lhe um punhado de seu trigo. Você não passa de um inseto à porta de minha infinita suficiência. Eu ajudarei. Ó, minha alma, isto não é suficiente? Você precisa de mais força do que a onipotência da Trindade? Quer mais sabedoria do que a do Pai? mais amor do que o revelado pelo Filho e mais poder do que o manifestado nas influências do Espírito Santo? Traga até aqui a sua jarra vazia. Certamente esta fonte a encherá. Não perca tempo. Junte suas necessidades e traga-as até aqui. Seu vazio, suas tristezas, suas deficiências. Veja, este rio de Deus tem abundância para você. O que mais você pode desejar? Prossiga, minha alma, na força que tem. O Deus eterno é o seu ajudador. Não temas, estou contigo. Oh, não te deixes desanimar. Sou teu Deus. E só por isso eu continuo a te ajudar.
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1: Opa, voltamos. Sertanejo Classic está de volta com as clássicas para você.
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11: Na volta daquela estrada, em frente àquela encruzilhada, todo ano a gente via, lá no meio do terreiro, a imagem do padroeiro São João da Freguesia. Do lado tinha fogueira e em redor a noite inteira tinha caboclo violeiro. 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
1: Valeu, turma! Estamos encerrando mais uma super edição do Sertanejo Classic. Voltamos na próxima edição com mais pra você. Até lá!
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4: 5 horas e 53 minutos.
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6: Olá, eu sou a Tati Chagas e esse é o nosso Alimente-se Bem de hoje. Vamos a mais uma dica. Beba muita água. Beber água durante o dia faz com que o nosso corpo se mantenha bem hidratado, ajuda o organismo a transportar os nutrientes que precisamos e contribui na digestão dos alimentos. Um truque para saber se você está bebendo água o suficiente é verificar a cor da urina, a qual deve estar em uma tonalidade amarela bem clara.
5: 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A qualquer momento a gente volta com mais dicas pra você.
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10: Alô, gente! Estamos chegando com mais uma edição do Sertanejo Classic. Alegria, alegria! O programa que faz você voltar no tempo vai começar.
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debatedores no Senado Federal cobraram maior transparência na aplicação dos recursos destinados ao povo Yanomami. A discussão focou na necessidade de fiscalização rigorosa para garantir que as verbas cheguem efetivamente às comunidades indígenas e sejam utilizadas para resolver a crise humanitária na região. A Comissão de Direitos Humanos do Senado tem acompanhado de perto a situação e os parlamentares ressaltaram a importância de combater desvios e ineficiências na gestão desses fundos. A pauta reforça o compromisso com a proteção dos direitos indígenas e a melhoria das condições de vida na terra indígena Yanomami.

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2: Alô, Brasil! Chegamos nessa terça linda! Começamos a partir de agora com o Baú Sertanejo. Como é que tá aí, gente? Tá bom? Ah, que bom então! A partir de agora tem Baú Sertanejo na sua comunicação, Diogo Ferrari. Aumenta o som, Baú Sertanejo já está no ar!
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debatedores no Senado Federal cobraram maior transparência na aplicação dos recursos destinados ao povo Yanomami. A discussão focou na necessidade de fiscalização rigorosa para garantir que as verbas cheguem efetivamente às comunidades indígenas e sejam utilizadas para resolver a crise humanitária na região. A Comissão de Direitos Humanos do Senado tem acompanhado de perto a situação e os parlamentares ressaltaram a importância de combater desvios e ineficiências na gestão desses fundos. A pauta reforça o compromisso com a proteção dos direitos indígenas e a melhoria das condições de vida na terra indígena Yanomami.

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1: 6:19.
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7: Muito bem, minha turma, de volta com o Baú Sertanejo e você ouve aí as grandes emoções novamente, hein? Aumenta o som, mais uma subsequência está chegando.
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0: tempos, os modões passam por aqui. A gente volta daqui a pouquinho, não sai daí não.
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4: Olá, eu sou a Tati Chagas e esse é o nosso Alimente-se Bem de hoje. Vamos a mais uma dica. Beba muita água. Beber água durante o dia faz com que o nosso corpo se mantenha bem hidratado, ajuda o organismo a transportar os nutrientes que precisamos e contribui na digestão dos alimentos. Um truque para saber se você está bebendo água o suficiente é verificar a cor da urina, a qual deve estar em uma tonalidade amarela bem clara.
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0: Valeu, gente! Depois do intervalo, a gente tá aqui de volta com o Baú Sertanejo. Aumenta aí o som pra você conferir.

0: Alô, gente! Olá, pessoal! Quanta felicidade, hein?
1: Com certeza, Marcelo.
0: E para a nossa felicidade ficar melhor ainda, essa boate que está começando, nascendo hoje aqui, né?
1: Isso.
0: Tomara que ela chegue nos lares de vocês com muito amor, muito carinho e respeito aos nossos fãs e amigos. Um beijo!
1: Do Marcos Paulo.
0: Um beijão do Marcelo e vamos pro show. Um bom show pra todo mundo.
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0: O sertanejo trazendo o que foi sucesso e o que é sucesso aqui do sertanejo pra você. Não sai daí não, já já tem mais.
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0: Um grave acidente na BR-166 em Minas Gerais resultou na morte do motorista de uma carreta-tanque que transportava querosene. O incidente ocorreu na segunda-feira e mobilizou equipes de resgate que precisaram resfriar o tanque devido ao risco da carga inflamável. A rodovia ficou totalmente interditada por horas, causando grandes transtornos no tráfego. As circunstâncias do acidente ainda estão sendo apuradas pela Polícia Rodoviária Federal, que investiga o que provocou a colisão entre os veículos.
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5: Eita, moda boa é essa aí que tá chegando aqui no nosso Baú Sertanejo.

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0: O sertanejo, uma sequência melhor do que a outra aqui pra você ouvir, curtir e relembrar. Daqui a pouco tem mais, não sai daí não.
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A Polícia Federal deflagrou uma operação em Maceió, Alagoas, para investigar a aplicação irregular de R$ 97 milhões de reais em recursos previdenciários. Mandados foram cumpridos em uma nova fase das investigações sobre supostas irregularidades na gestão de fundos municipais. As apurações buscam esclarecer o uso indevido desses valores, que deveriam ser destinados à Previdência. A ação da PF reforça o combate à corrupção e à má gestão de verbas públicas, especialmente aquelas que afetam diretamente o futuro dos trabalhadores.

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2: Valeu, gente! Depois do intervalo, a gente tá aqui de volta com o Baú Sertanejo. Aumenta aí o som pra você conferir.

0: Obrigada, meus amores.
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0: Sertanejo, sempre com as melhores pra você aí de todos os tempos. Não sai daí não, depois do intervalo a gente volta.
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astrônomos tiveram a rara oportunidade de observar a morte explosiva de uma estrela gigantesca do início ao fim, um evento que pode ter deixado um buraco negro. As observações começaram em março, quando um telescópio espacial detectou um clarão de raios X, indicando uma poderosa onda de choque. O fenômeno, conhecido como shock breakout, é notoriamente difícil de detectar devido à sua breve duração. Esta foi a primeira vez que foi observada desde 2008, proporcionando novas compreensões sobre como esses eventos violentos podem ocorrer.

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1: Mais uma super sequência de volta aqui, ó, pra você ouvir curtir no Baú Sertanejo.

0: O Duque que tá ouvindo?
1: É negro, negro, negro. Bom demais!
2: Valeu, turma! São as últimas de hoje do nosso Baú Sertanejo. Que pena que acabou, é as últimas de hoje dessa terça-feira. A gente volta amanhã na quarta com muito mais pra você. Se cuida, juízo, e até amanhã!
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0: Ele é onisciente, sabe tudo o que acontece em nosso coração e em nossos pensamentos. É assim que Deus cuida de nós. Deus sempre olha por nós. Ele cuida das nossas vidas, guia-nos no caminho do bem, abençoa a nossa jornada. Mas, para que Deus faça sua obra em nossas vidas, precisamos estar abertos a Ele. Precisamos aceitar os cuidados dEle. Precisamos aceitar os cuidados de Deus. Ficarmos sensíveis às mensagens que Ele nos transmite. Como diz o ditado, Deus escreve certo por linhas tortas. Algumas vezes pode ser difícil para nós compreender as suas designações, mas devemos confiar na vontade do Senhor. Ele sempre sabe o que é melhor para nós, não apenas nessa vida, mas pela eternidade.
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4: 7:51.
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2: 7:59.
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4: Aí sim, hein, gente? Por aqui começando mais um Conexão Sertaneja. Terça-feira gostosa, animada, linda e maravilhosa aqui na sua rádio preferida. Então vem junto que o Conexão está no ar e tem muita música boa pra você. Na minha companhia, seu amigo Jorginho Amaral e, claro, eu na sua. Então vem!
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1: Gente, não saia daí que daqui a pouquinho tem muito mais pra você aqui no Conexão.
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1: Já voltei eu mesmo, ó. Seu amigão Jorginho Amaral, né? Que gostoso, viu, estar aqui com você novamente. Muito obrigado de verdade pela sua companhia, pela sua audiência, onde quer que você esteja. Um grande abraço, tá? Tem muito mais sucesso, muito mais música pra você aqui no Conexão Sertaneja.
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1: Gente, não saia daí que daqui a pouquinho tem muito mais pra você aqui no Conexão.
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0: Previsão do tempo para terça-feira, 11 de agosto de 2026. Região Centro-Oeste. Em Goiânia, Goiás, o dia vai ser de céu com poucas nuvens. Os termômetros registram mínima de 16 e máxima de 33 graus. A umidade relativa do ar gira em torno de 80 a 20%. Nova Bandeirantes, Mato Grosso, comemora mais um ano de fundação com céu encoberto. A temperatura mínima é de 24 e a máxima 41 graus. A umidade relativa do ar é de 80 a 15%. Região Nordeste, Fortaleza, Ceará, vai ter uma terça-feira com muitas nuvens e possibilidade de chuva isolada. A temperatura marca mínima de 24 e a máxima de 32 graus. A umidade relativa do ar vai de 90 a 60%. Pedro II, no Piauí, sopra velinhas diante de um céu com muitas nuvens, mas não deve chover. A temperatura mínima é de 21 e a máxima 33 graus. A umidade do ar varia de 80 a 30%. Região Norte. Em Manaus, Amazonas, a terça-feira vai ser de céu com muitas nuvens. A temperatura mínima é de 25 e a máxima de 35 graus. A umidade do ar é de 85 a 50%. Porto Velho, Rondônia, tem previsão de céu com muitas nuvens e pancadas de chuva isoladas. A temperatura mínima é de 25 e a máxima de 36 graus. A umidade relativa do ar é de 80 a 20%. Região Sudeste, em Belo Horizonte, capital mineira, a previsão é de céu encoberto. Os termômetros registram mínima de 17 e máxima de 28 graus. A umidade relativa do ar vai de 90 a 50%. Pereira Barreto, São Paulo, comemora aniversário nesta terça-feira, sob céu com poucas nuvens. A temperatura mínima é de 17 e a máxima de 32 graus. A umidade relativa do ar é de 85 a 40%. Região Sul. Em Florianópolis, Santa Catarina, terça-feira, vai ser de céu com muitas nuvens e chuva isolada. Os termômetros registram mínima de 12 e máxima de 14 graus. A umidade relativa do ar oscila entre 95 e 65%. Em Nova Prata, Rio Grande do Sul, a comemoração de aniversário vai ser sob céu com poucas nuvens, sem previsão de chuva. Os termômetros registram mínima de 7 e máxima de 14 graus. A umidade relativa do ar fica entre 100 e 65%. Você ouviu a previsão do tempo para esta terça-feira, 11 de agosto de 2026, com informações do IBGE Cidades e do Instituto Nacional de Meteorologia, INMET.
1: Cerca de 170 policiais militares estão nas ruas do Rio de Janeiro em mais uma fase da Operação Interceptação, que tem como objetivo ampliar o enfrentamento aos roubos de veículos, de cargas e a atuação de grupos criminosos. As ações acontecem em 15 bairros da Zona Norte da capital fluminense. De acordo com a Polícia Militar, as ações são definidas a partir da análise dos indicadores de criminalidade e de informações produzidas pelos setores de inteligência da corporação. A partir desse mapeamento, é feito um plano para direcionar o emprego dos agentes em pontos considerados estratégicos, ampliando a capacidade de prevenção e resposta diante de possíveis ocorrências. A Operação Interceptação integra as ações permanentes da PM do Rio de Janeiro, voltadas ao reforço do policiamento em regiões prioritárias. A ação acontece em diversas fases, sendo que a anterior foi deflagrada em meados de julho. Todas as etapas operacionais de reforço e expansão territorial se concentraram na Zona Norte, voltadas para apreensões de armas e recuperação de veículos e motocicletas roubadas.
2: O Tribunal de Contas da União quer ouvir motoristas de todo o país sobre a qualidade dos combustíveis e a fiscalização dos postos. Para isso, elaborou um questionário que está disponível pela internet e pode ser respondido até 10 de setembro por caminhoneiros, motociclistas, taxistas, motoristas de aplicativo e qualquer pessoa que dirija um veículo. A consulta faz parte de uma auditoria do TCU para avaliar como a ANP, Agência Nacional do Petróleo, Gás Natural e Biocombustíveis, fiscaliza a qualidade dos combustíveis vendidos no Brasil. O objetivo é identificar possíveis falhas na fiscalização, principalmente nos estados da região norte, além de dificuldades de atendimento e comunicação da ANP com os consumidores. As respostas vão ajudar a aprimorar o acompanhamento das denúncias feitas à agência sobre combustíveis de baixa qualidade que podem causar prejuízos aos veículos, além de riscos à segurança, à saúde e ao meio ambiente.
3: Quatro obras marcantes do cinema pernambucano vão circular por cerca de 30 cidades brasileiras entre os dias 13 e 19 de agosto em versões restauradas em 4K. A mostra comemorativa do cinema pernambucano selecionou os filmes Baile Perfumado, Delírio Ferreira e Paulo Caldas, que completa 30 anos, Baixio das Bestas, de Cláudio Assis, e Cinema Aspirinas e Urubus, de Marcelo Gomes, que celebram 20 anos de estreia, além de Boi Neon, de Gabriel Mascaro, lançado há 10 anos. As sessões vão passar por cidades das 5 regiões do país e serão uma oportunidade para o público rever ou conhecer pela primeira vez 4 filmes que ajudaram a projetar Pernambuco como um dos principais polos do audiovisual brasileiro. Depois de uma primeira cerimônia de lançamento realizada em Recife na semana passada, um segundo evento de apresentação da mostra acontece nesta terça-feira em São Paulo, no Espaço Reserva Cultural, na Avenida Paulista. A programação inclui uma sessão de gala de Baile Perfumado, com as presenças confirmadas dos diretores Lírio Ferreira, Gabriel Mascaro e Marcelo Gomes, além do produtor João Vieira Júnior. As demais cidades por onde os filmes vão circular serão divulgadas no Instagram da organizadora da mostra, a Imovision. Pela rede social também será possível acompanhar informações sobre debates com realizadores, ingressos sociais e outras atividades da celebração do audiovisual pernambucano.
4: A influenciadora cearense Alana Alves da Silva, de 28 anos, conhecida como Vampira 085 nas redes sociais, morreu em um grave acidente de carro na BR-251, em Salinas, Minas Gerais. O veículo em que ela estava colidiu de frente com outro carro. Segundo informações da Polícia Rodoviária Federal, o carro de Alana transportava 137 quilos de maconha e tentava fugir de uma abordagem policial no momento do acidente, que resultou na morte de 7 pessoas. Debatedores no Senado Federal cobraram maior transparência na aplicação dos recursos destinados ao povo Yanomami. A discussão focou na necessidade de fiscalização rigorosa para garantir que as verbas cheguem efetivamente às comunidades indígenas e sejam utilizadas para resolver a crise humanitária na região. A Comissão de Direitos Humanos do Senado tem acompanhado de perto a situação e os parlamentares ressaltaram a importância de combater desvios e ineficiências na gestão desses fundos. A pauta reforça o compromisso com a proteção dos direitos indígenas e a melhoria das condições de vida na terra indígena Yanomami. Um grave acidente na BR-166, em Minas Gerais, resultou na morte do motorista de uma carreta-tanque que transportava querosene. O incidente ocorreu na segunda-feira e mobilizou equipes de resgate, que precisaram resfriar o tanque devido ao risco da carga inflamável. A rodovia ficou totalmente interditada por horas, causando grandes transtornos no tráfego. As circunstâncias do acidente ainda estão sendo apuradas pela Polícia Rodoviária Federal, que investiga o que provocou a colisão entre os veículos.
5: A
4: Polícia Federal deflagrou uma operação em Maceió, Alagoas, para investigar a aplicação irregular de R$ 97 milhões de reais em recursos previdenciários. Mandados foram cumpridos em uma nova fase das investigações sobre supostas irregularidades na gestão de fundos municipais. As apurações buscam esclarecer o uso indevido desses valores, que deveriam ser destinados à Previdência. A ação da PF reforça o combate à corrupção e à má gestão de verbas públicas, especialmente aquelas que afetam diretamente o futuro dos trabalhadores. Astrônomos tiveram a rara oportunidade de observar a morte explosiva de uma estrela gigantesca do início ao fim, um evento que pode ter deixado um buraco negro. As observações começaram em março, quando um telescópio espacial detectou um clarão de raios X, indicando uma poderosa onda de choque. O fenômeno, conhecido como shock breakout, é notoriamente difícil de detectar devido à sua breve duração. Esta foi a primeira vez que foi observada desde 2008, proporcionando novas compreensões sobre como esses eventos violentos podem ocorrer.
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11: Já voltando, eu mesmo, seu amigão Jorginho Amaral, continuando aqui no Conexão Sertaneja, na sua rádio preferida, e tem mais sucesso.
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1: Tá aí, esse é o Conexão Sertaneja. Não saia daí que já já tem mais.
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1: E aí, tá curtindo, tá gostando? Bora continuar com o nosso Conexão? Vem mais música por aí, vem! Então bora cantar, turma!
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1: Daqui a pouco eu sigo com você por aqui com muito mais música no nosso Conexão Sertaneja.
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4: Estamos de volta com o Jornal Conexão Notícias. Agora tem as informações do esporte.
5: Paulinho sofreu uma nova lesão muscular durante a tentativa de retomar a sequência de jogos pelo Palmeiras. Segundo Abel Ferreira, o problema aconteceu no músculo adutor da coxa direita e não tem relação com as antigas fraturas na perna direita, que exigiram duas cirurgias. O atacante deve ficar afastado por aproximadamente mais duas semanas. Abel explicou que Paulinho está muito ansioso para mostrar seu futebol e justificar o investimento feito pelo clube, e que isso pode ter contribuído para a nova lesão. O técnico reforçou que o problema antigo está superado e que agora o objetivo é recuperar o jogador com calma para que ele possa voltar a ser opção do Palmeiras na reta final da temporada.
6: O Liverpool anunciou a contratação do zagueiro uruguaio Ronald Araújo, de 27 anos, por empréstimo junto ao Barcelona. O defensor, que era capitão do clube catalão até a última temporada, vai defender o time inglês na temporada 2026 e 2027, com opção de compra ao fim do empréstimo. A contratação faz parte da reformulação da defesa do Liverpool, que perdeu Ibrahima Konaté e Andy Robertson nesta janela. Com pouco espaço no Barcelona de Hansi Flick, Araújo chega ao clube inglês pela sua experiência e também pela versatilidade, já que pode atuar tanto como zagueiro quanto como lateral direito. Hulk deve ganhar nova oportunidade como titular do Fluminense após a lesão de John Kennedy, que está fora da temporada. O atacante ainda não conseguiu repetir o bom desempenho esperado desde sua chegada, mas é o único centroavante do elenco que participou de gols desde a retomada do futebol após a pausa para a Copa do Mundo. Com a ausência de John Kennedy, Hulk larga na frente na disputa pela vaga no ataque e deve começar contra o Independiente Rivadavia pela Libertadores. Cano e Rodrigo Castilho também são opções para Zubeldía, mas Hulk terá a missão de aproveitar a sequência e melhorar seus números, tornando-se uma peça mais decisiva no setor ofensivo do Fluminense.
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7: O fenômeno El Niño deste ano pode reduzir a renda e piorar as condições de trabalho em boa parte da América Latina, inclusive no Brasil. Os empregos informais, no campo e ao ar livre serão os mais afetados, alerta a nova pesquisa da Organização Internacional do Trabalho. O alerta aponta para efeitos diferentes dependendo das regiões e do setor produtivo. Por exemplo, no Brasil, o El Niño tem duas principais consequências. Na região sul, serão as chuvas acima da média e o risco de inundações. Isso resulta em perdas para a produção agrícola e danos para a infraestrutura de transporte. Os trabalhadores rurais e da construção civil são os mais expostos ao calor. Já no Nordeste, a tendência é de seca e calor extremo. A eventual quebra de safras pode causar desemprego no campo e a temperatura será prejudicial, por exemplo, para quem atuar no combate a incêndios florestais. O estudo da Organização Internacional do Trabalho lembra que o Brasil já possui uma legislação que estabelece limites para a exposição ao calor, mas o cumprimento desses protocolos é um desafio, por causa da informalidade. Entre as recomendações estão o ajuste dos horários de trabalho, conforme a temperatura, e a garantia de áreas de hidratação e descanso. Mas o El Niño é um problema continental. Este ano, a seca no Canal do Panamá pode impactar uma das principais rotas de transporte marítimo mundial. No Peru, a estimativa é de perda de dezenas de milhares de empregos no setor pesqueiro. E na Colômbia, Equador, Venezuela e Bolívia, que tem alta dependência de hidroelétricas, o racionamento de energia pode reduzir a produção da indústria.
8: O código-fonte das urnas eletrônicas começou a ser inspecionado por técnicos da Procuradoria-Geral da República para as eleições gerais de 2026. A atividade ocorre na sede do Tribunal Superior Eleitoral em Brasília e deve seguir até 13 de agosto. A ação faz parte do ciclo de transparência democrática da Justiça Eleitoral. O objetivo é fortalecer a transparência, a auditabilidade e a confiança no processo de votação. Durante a inspeção, são examinadas a programação das urnas eletrônicas, os módulos de captação de votos e os softwares de transmissão e totalização dos resultados. É justamente para acabar com qualquer desconfiança sobre o processo eleitoral que o TSE abre suas portas para a fiscalização. O secretário de Tecnologia da Informação da Corte, Júlio Valente, explica que o objetivo é mostrar que não há segredos.
9: Mostrar que não tem nada de misterioso, não tem nada de secreto, muito pelo contrário. O nosso trabalho é justamente esse, de aprofundar a transparência e, com isso, aprofundar a confiança da população no nosso trabalho.
8: Prevista na legislação eleitoral, a inspeção dos códigos-fonte integra um conjunto de ações que inclui também os testes públicos de segurança, as auditorias e a cerimônia de lacração dos sistemas. Os códigos-fonte para as eleições de 2026 foram abertos pelo TSE em outubro do ano passado. Partidos e entidades fiscalizadoras podem fazer inspeções até setembro, antes da cerimônia de assinatura digital e lacração dos sistemas eleitorais.
6: O mercado de tecnologia no Brasil continua a ser um dos setores mais promissores em 2026, com alta demanda por profissionais e salários acima da média nacional. A expansão da inteligência artificial, a necessidade de cibersegurança e a transformação digital impulsionam essa procura. Áreas como dados, inteligência artificial, segurança da informação e desenvolvimento de software estão entre as mais valorizadas. O setor de tecnologia da informação e comunicação já emprega mais de 2 milhões de trabalhadores no país. O Congresso Nacional Brasileiro tem demonstrado uma crescente ampliação de seu poder nas últimas 4 décadas, conforme análise divulgada. Alterações regimentais, processos de impeachment e uma maior ingerência sobre o orçamento público são fatores que contribuíram para essa hipertrofia. Este cenário reflete uma mudança na dinâmica política, onde o legislativo tem ganhado força gravitacional, historicamente reduzindo sua taxa de renovação e consolidando sua influência sobre as decisões do país. Partidos, federações e coligações têm até o dia 15 de agosto de 2026, às 19 horas, para registrar seus candidatos que disputarão as eleições gerais na Justiça Eleitoral. Este é um passo obrigatório para todos que pretendem concorrer a cargos públicos. O calendário do Tribunal Superior Eleitoral estabelece este prazo como limite para o envio dos pedidos de registro, encerrando uma etapa crucial do processo eleitoral. O presidente da Ucrânia, Volodymyr Zelensky, declarou que a Coreia do Norte planeja enviar até 50 mil soldados para a Rússia. A medida visa reforçar as tropas russas no conflito, com Pyongyang atuando como aliada de Moscou. Zelensky também aproveitou a ocasião para solicitar apoio à Coreia do Sul para fortalecer a defesa aérea ucraniana, em meio à intensificação dos ataques e à crescente participação de aliados externos no conflito.
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4: Conexão Notícias fica por aqui. Voltaremos na próxima edição.
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11: 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Tudo sobre o seu animalzinho de estimação. Dicas para o bem-estar do seu amiguinho.
12: Espaço seguro. Crie um espaço confortável e seguro para o seu pet se familiarizar com o novo ambiente. Isso pode incluir uma caminha aconchegante, brinquedos e tigelas de água e comida. Certifique-se de que o ambiente seja tranquilo e livre de estímulos excessivos nos primeiros dias.
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1: Seguindo, eu mesmo, seu amigo Jorginho Amaral no Conexão Sertaneja. Bora de mais música!
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0: salva de palmas pra Yasmin
1: Santos. Yasmin Santos!
2: Muito bom, Yasmin.
1: Que energia linda.
2: Obrigado, meu amor, que Deus te abençoe.
3: Obrigado pelo convite, tá?
1: A gente que agradece.
3: Realização
1: que Deus abençoe
3: de um grande
1: muito.
3: Sonho estar aqui com vocês.
1: Obrigado por ter vindo a brilhantar essa noite com a gente.
3: Muito, muito, muito.
1: Amém. Tamo Amém. Junto. Conta com a gente sempre. Faz muito barulho pra Yasmin Santos, por
3: muito
1: favor,
3: obrigado,
1: gente.
3: São Paulo!
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2: É o Conexão Sertaneja no ar, com muita moda gostosa e muita música boa pra você. Daqui a pouquinho tem mais, não saia daí, é rapidão.
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5: 9:50.
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2: Sempre rapidão, já
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1: Mais amor e menos drama, né? Não é melhor? Eu acho.

0: Opa, chegamos, bom dia, bom dia. Good morning, sejam todos bem-vindos, prazer, J. Lu na sua boa companhia, aqui no seu top programa Show da Manhã. E quero você curtindo a melhor, sempre a melhor música, também tem horóscopo, tem fofocas na sua manhã.
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0: É hora do Show da Manhã. Show da Manhã. Show da Manhã. Está no ar. É o Show da Manhã. Chega mais, aumenta o volume e vem com a gente. Pega muito bem estar contigo. Show da Manhã. A sua melhor companhia é aqui, na primeiríssima. Cheguei.

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1: Esse é o Show da Manhã, incrivelmente ou incrivelmente programa pra você. Ótimo dia, bom trabalho, bom descanso aí naquela correria, tá curtindo a gente? Onde você estiver, vem com a gente fazer diferença. Já já vou trazer o horóscopo pra você ligadinho no Show da Manhã. Fica aí, é VaptVupt, já volto.
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9: Olá, uma ótima terça-feira para você. Hoje, 11 de agosto de 2026. Eu sou Kleber Salles, chegando mais uma edição do Café com Notícias. A informação no seu rádio, notícias de todo o Brasil e do mundo com a nossa equipe de rádio jornalismo. Café com Notícias está no ar. Vamos para o nosso primeiro giro de reportagens.
10: O terremoto que atingiu o oeste da Colômbia nesta segunda-feira já deixou pelo menos 111 mortos. Também há 87 feridos. O governo colombiano decretou situação de desastre nacional. O tremor de magnitude 7,4 aconteceu por volta das 7h30 da manhã no horário local, com o epicentro perto do município de San José del Palmar, na província de Chocó, no litoral do Pacífico. Segundo o diretor do Serviço Geológico Colombiano, Júlio Fierro Morales, foi o abalo mais forte sentido no país desde 1979. O tremor foi percebido em diversas cidades, incluindo Bogotá, Cali, Medellín, Pereira e Manizales, além de ser sentido em países vizinhos como Equador, Venezuela e Panamá. Prédios desabaram e moradores saíram às ruas em várias regiões. Em Cali, pelo menos 30 prédios caíram e equipes de resgate atuam em 10 pontos da cidade. Não há mortes confirmadas por lá, mas moradores relatam a necessidade de se formar correntes humanas para ajudar nos resgates. Pelo menos 7 aeroportos, entre eles os de Pereira, Manizales e Cartago, tiveram as operações suspensas por danos estruturais. Na capital Bogotá, vários edifícios residenciais estão sendo evacuados por precaução. O presidente colombiano, Abelardo de la Espriella, empossado há apenas 3 dias, suspendeu toda a agenda que tinha na capital e determinou a instalação de um posto de comando unificado em Bogotá para liderar pessoalmente as ações de resposta ao desastre.
11: Aí estarei com todo o equipe.
12: Estarei aqui com toda a equipe tomando decisões e agindo pessoalmente. Vou liderar estas ações para levar soluções à nossa gente no estado de Chocó, no eixo cafeeiro e em outras regiões do país que foram afetadas. Vocês não estão sozinhos.
11: Não estão solos.
10: O presidente Lula manifestou solidariedade ao povo colombiano e afirmou que o Brasil permanece à disposição para prestar apoio às famílias das vítimas. Em nota, o Itamaraty disse acompanhar de perto os esforços de busca e resgate. Até o momento, não há registro de brasileiros entre as vítimas do terremoto. Outros líderes internacionais, como o presidente francês Emmanuel Macron e o primeiro-ministro espanhol Pedro Sánchez, também manifestaram solidariedade neste momento difícil para os colombianos. O tremor foi sentido até no Brasil, chegando a Manaus, capital amazonense. A Defesa Civil do Estado confirmou que o abalo percebido na cidade foi reflexo do terremoto registrado no país vizinho. O Corpo de Bombeiros Militar do Estado foi acionado para realizar vistorias preventivas em edificações dos bairros Aleixo, Adrianópolis e no centro. Da Rádio Nacional em Brasília, Pedro Lacerda.
13: Anúncios e e-mails falsos estão sendo usados em fraudes contra quem busca renegociar dívidas. A informação é de um levantamento do NetLab da Universidade Federal do Rio de Janeiro, que flagrou 544 propagandas enganosas nas plataformas da Meta entre abril e junho deste ano. Desse total, 38% foram criadas com inteligência artificial. O estudo mostra ainda que 49% dos anúncios citavam o suposto programa Libera Brasil, que não existe, e que 72% usavam de maneira indevida o nome e a imagem do governo e de marcas famosas dos setores financeiro e de comunicação para dar aspecto de veracidade às fraudes. O Ministério da Fazenda faz um alerta à população sobre golpes aplicados por meio de anúncios falsos no Facebook, Instagram e WhatsApp. As publicações usam de forma indevida o nome e os símbolos do governo federal para iludir quem está interessado em quitar ou renegociar pendências financeiras, geralmente com o envio de links e mensagens pela internet. Fica o aviso. A renegociação de dívidas acontece diretamente com os bancos. O governo não possui sites específicos para isso e não envia links, mensagens ou SMS. Todas as orientações sobre renegociação estão disponíveis no portal e nos canais oficiais do Ministério da Fazenda. Da Rádio Nacional, no Rio de Janeiro, Tatiana Alves.
14: O Tribunal de Contas da União quer ouvir motoristas de todo o país sobre a qualidade dos combustíveis e a fiscalização dos postos. Para isso, elaborou um questionário que está disponível pela internet e pode ser respondido até 10 de setembro por caminhoneiros, motociclistas, taxistas, motoristas de aplicativo e qualquer pessoa que dirija um veículo. A consulta faz parte de uma auditoria do TCU para avaliar como a ANP, Agência Nacional do Petróleo, Gás Natural e Biocombustíveis, fiscaliza a qualidade dos combustíveis vendidos no Brasil. O objetivo é identificar possíveis falhas na fiscalização, principalmente nos estados da região norte, além de dificuldades de atendimento e comunicação da ANP com os consumidores. As respostas vão ajudar a aprimorar o acompanhamento das denúncias feitas à agência sobre combustíveis de baixa qualidade que podem causar prejuízos aos veículos, além de riscos à segurança, à saúde e ao meio ambiente. Da Rádio Nacional, no Rio de Janeiro, Solimar Luz.
15: A região central do país está em alerta laranja de baixa umidade. Nesta segunda-feira, A umidade relativa do ar pode variar entre 20% e 12% na Bahia, em Goiás, no Mato Grosso, em Minas Gerais, em São Paulo e no Tocantins, além do Maranhão, Pará, Piauí e do Distrito Federal. O DF, inclusive, registrou nesse domingo o recorde de calor do ano com 34 graus. Já nesta terça-feira, a previsão é de baixa umidade em 19 estados. O tempo seco e o calor trazem riscos à saúde, como detalha o otorrino Estênio Ponte.
16: Diante de baixas umidades e altas temperaturas, ao respirar pelo nariz, tem problemas no sistema respiratório, desde rinite, sinusite, bronquite, faringite, amidalite, todas essas ites. Eu falo também do pulmão, às vezes, bronquite, pneumonia. Então, basta respirar para sofrer com essas mudanças de temperatura.
15: O especialista explica que os cuidados nesta época devem ser redobrados.
16: Aumentar a hidratação, ela é fundamental. Evitar ambientes expostos ao sol em horários de pico, ali entre 10 da manhã e 15 horas. Evitar se expor à atividade física ao ar livre. Além do mais, evitar o uso excessivo de ar-condicionado, o uso racional do umidificador, o uso de uma bacia com água, uma toalha molhada aqui no seu ambiente de dormir. Hidratar as mucosas, colírio para quem tem olho seco, nariz com hidratação nasal.
15: A alta nas temperaturas também liga o alerta para o risco de incêndios florestais. Da Rádio Nacional em Brasília, Renato Ribeiro.
9: Fique ligado, depois do intervalo estaremos de volta no Café com Notícias desta manhã de terça-feira.
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20: Agora as previsões para Áries, Touro e Gêmeos. Signo de Áries.
2: Nascidos entre 21 de março a 20 de abril.
21: Áries, a terça-feira chega com energia para movimentar a rotina e colocar planos em prática. Só não tente controlar tudo ao mesmo tempo, combinado? No amor, uma surpresa pode mexer com o coração e deixar o clima mais interessante com o crush. Nos estudos, uma matéria que parecia complicada pode ficar mais fácil quando você muda a forma de estudar. Aproveite a inspiração.
20: Signo de Touro.
2: Nascidos entre 21 de abril a 21 de maio.
21: Touro, hoje é um bom dia para sair um pouco da zona de conforto. Uma oportunidade inesperada pode aparecer e exigir uma resposta rápida. No amor, evite criar expectativas demais e deixe as coisas acontecerem naturalmente. Com os amigos, uma conversa pode trazer uma informação importante. Nos estudos, aposte em resumos e revisão para fixar melhor o conteúdo.
20: Signo de Gêmeos.
2: Nascidos entre 22 de maio a 21 de junho.
21: Gêmeos, a terça-feira promete novidades e muita troca de informações. Você pode receber uma mensagem ou convite que muda seus planos. No amor, o crush pode demonstrar interesse de um jeito inesperado, então fique atento aos sinais. Com os amigos, cuidado para não falar mais do que deveria. Nos estudos, sua facilidade para aprender estará em alta.
20: Já já voltamos com as previsões para Câncer, Leão e Virgem.
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23: 10 horas e 27 minutos.
1: Voltamos com muito mais participação, você interagindo, participando, interagindo, fazendo o som rolar por aqui, sempre na melhor programação do Show da Manhã. Aumenta o volume, mais uma batalha de música aí na área. Bom dia!

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Esse é o Show da Manhã, incrivelmente ou incrivelmente programa pra você. Ótimo dia, bom trabalho, bom descanso aí naquela correria, tá curtindo a gente? Onde você estiver, vem com a gente fazer diferença. Já já vou trazer o horóscopo pra você ligadinho no Show da Manhã. Fica aí, é VaptVupt, já volto.

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4: Agora, as previsões para Câncer, Leão e Virgem. Signo de Câncer.
5: Nascidos entre 22 de junho a 22 de julho.
6: Câncer, o dia pede mais confiança para tomar decisões que você vem adiando. Não deixe a insegurança escolher por você. No amor, uma atitude carinhosa pode aproximar você do crush e melhorar bastante o clima. Em casa, tente colaborar mais para evitar pequenas discussões. Nos estudos, escolha um lugar tranquilo e aproveite para avançar naquela matéria difícil.
4: Signo de Leão.
5: Nascidos entre 23 de julho a 22 de agosto.
6: Leão, terça-feira com energia de protagonista, mas sem precisar disputar atenção com ninguém, viu? Uma situação pode colocar você em evidência naturalmente. No amor, seu charme estará em alta e uma conversa descontraída pode render bons momentos. Com os amigos, valorize quem realmente torce por você. Nos estudos, confiança é importante, mas não substitui a dedicação.
4: Signo de Virgem.
5: Nascidos entre 23 de agosto a 22 de setembro.
6: Virgem, hoje pode ser aquele dia em que uma pequena mudança na rotina faz uma grande diferença. Experimente fazer as coisas de um jeito diferente. No amor, não fique tentando adivinhar o que o crush está pensando. Pergunte e converse. Com os amigos, alguém pode procurar você para pedir um conselho. Nos estudos, faça pausas curtas para manter a concentração.
4: Já já voltamos com as previsões para Libra, Escorpião e Sagitário.
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9: Muito bem, estamos de volta. Esse é o nosso Café com Notícias, deixando você muito bem informado. Vamos para o segundo bloco da nossa manhã de terça-feira.
10: Pela sexta semana consecutiva, o mercado financeiro revê para baixo as expectativas que tem para a inflação em 2026. De acordo com o boletim Focus divulgado nesta segunda-feira pelo Banco Central, o IPCA, que é o Índice Nacional de Preços ao Consumidor Amplo, a inflação oficial do país deve fechar o ano em 5,02% no ano. A projeção está abaixo dos 5,16% projetados há 4 semanas e dos 5,3% projetados pelo boletim na semana passada. Foram também revisadas para baixo as expectativas para a economia, com uma previsão de crescimento do PIB, que é o Produto Interno Bruto, de 1,98%, depois de 5 semanas consecutivas com projeções estabilizadas em 1,99%. Já as projeções para o câmbio estão estáveis em R$ 5,20 há 8 semanas, enquanto para a taxa básica de juros repetem-se as mesmas expectativas da semana passada, de que a Selic vai fechar o ano em 13,75%. Na última reunião do Copom, a taxa Selic foi reduzida em 0,25 ponto percentual, passando de 14,25% para 14%. O Banco Central destacou que a inflação recente perdeu força, mas permanece acima do limite superior da meta, ainda que os núcleos de inflação tenham mostrado desaceleração. Com informações da Agência Brasil, da Rádio Nacional em Brasília, Priscila Mazenotti.
7: Cerca de 170 policiais militares estão nas ruas do Rio de Janeiro em mais uma fase da Operação Interceptação, que tem como objetivo ampliar o enfrentamento aos roubos de veículos, de cargas e a atuação de grupos criminosos. As ações acontecem em 15 bairros da Zona Norte da capital fluminense. De acordo com a Polícia Militar, as ações são definidas a partir da análise dos indicadores de criminalidade e de informações produzidas pelos setores de inteligência da corporação. A partir desse mapeamento, é feito um plano para direcionar o emprego dos agentes em pontos considerados estratégicos, ampliando a capacidade de prevenção e resposta diante de possíveis ocorrências. A Operação Interceptação integra as ações permanentes da PM do Rio de Janeiro, voltadas ao reforço do policiamento em regiões prioritárias. A ação acontece em diversas fases, sendo que a anterior foi deflagrada em meados de julho. Todas as etapas operacionais de reforço e expansão territorial se concentraram na Zona Norte, voltadas para apreensões de armas e recuperação de veículos e motocicletas roubadas. Da Rádio Nacional no Rio de Janeiro, Priscila Terezo.
11: O Banco Central divulgou nesta segunda-feira o balanço de 5 anos do Pix, o sistema de pagamentos instantâneos que hoje já é usado por 86% dos brasileiros. Segundo o relatório, o Pix registrou em 2025 quase 80 bilhões de transações, com volume recorde de mais de 35 trilhões de reais movimentados, um crescimento de 33,6% em relação a 2024. Atualmente, são mais de 920 milhões de chaves cadastradas pertencentes a 162 milhões de pessoas e quase 16 milhões de empresas. Nos próximos meses, o Banco Central deve anunciar novas funcionalidades para o Pix. Uma delas está prevista para novembro. A partir dessa data, torna-se obrigatória a cobrança híbrida, que permite o pagamento tanto pelo código de barras do boleto quanto pelo QR Code do Pix. Também é esperada a criação do Pix para duplicatas, título de crédito comum entre empresas, que passará a ser quitado diretamente pela ferramenta. Outra funcionalidade é o chamado split tributário, mecanismo que vai permitir recolher no momento da compra os novos tributos da reforma tributária diretamente pelo Pix, como a CBS, a contribuição sobre bens e serviços, sendo paga em tempo real a partir de 2027. Para os próximos anos, o Banco Central também trabalha no Pix Internacional, que deve interligar os sistemas de pagamentos entre países. O Pix em garantia será uma linha de crédito consignado para autônomos, que usa transferências futuras como garantia de empréstimos. E o Pix por aproximação offline, que vai permitir pagamentos por aproximação, como já ocorre com cartões, mesmo sem o celular estar conectado à internet. O Banco Central, porém, não estabeleceu prazo para regulamentar o Pix parcelado, modalidade já oferecida por bancos, mas sem regras unificadas, o que poderia baratear os juros para cerca de 60 milhões de brasileiros sem acesso a cartão de crédito. O relatório aponta ainda que a instituição discute junto ao mercado financeiro 2 pontos sensíveis: o uso indevido do campo de mensagens do Pix para ameaças e cobranças abusivas e a padronização dos alertas de golpe emitidos pelos bancos no momento das transações. Da Rádio Nacional em Brasília, Pedro Lacerda.
12: O Irã anunciou que não vai reabrir o Estreito de Hormuz até que os Estados Unidos cumpram condições impostas pela República Islâmica. Entre as exigências estão o pagamento de indenização pelos danos causados pelos ataques ao país, a promessa de não voltar a declarar guerra contra o Irã e o desbloqueio de bens e ativos iranianos. O Estreito de Hormuz foi interditado no início do conflito e a interrupção do tráfego pelo local provocou uma forte crise no mercado global de energia. Cerca de 20% do petróleo comercializado no mundo passa pelo estreito. Um ataque ucraniano com drones matou 13 pessoas na região do Tartaristão, na Rússia. Uma das vítimas era uma criança. O ataque também atingiu uma refinaria de petróleo em Ninikamsk, considerada uma das mais avançadas tecnologicamente do país. Autoridades locais afirmaram que áreas civis, como casas, também foram atingidas. A Ucrânia tem intensificado os ataques contra refinarias e outras instalações de energia em território russo. Um tufão com ventos de até 150 km por hora provocou alagamentos na China e levou ao cancelamento de quase 1.000 voos. Autoridades locais confirmaram morte. Provocou alagamentos na China e levou ao cancelamento de quase 1.000 voos. Autoridades locais

0: quatro obras marcantes do cinema pernambucano vão circular por cerca de 30 cidades brasileiras entre os dias 13 e 19 de agosto em versões restauradas em 4K. A mostra comemorativa do cinema pernambucano selecionou os filmes Baile Perfumado, Delírio Ferreira e Paulo Caldas, que completa 30 anos, Baixio das Bestas, de Cláudio Assis, e Cinemas Pirinas e Urubus, de Marcelo Gomes, que celebram 20 anos de estreia, além de Boi Neon, de Gabriel Mascaro, lançado há 10 anos. As sessões vão passar por cidades das 5 regiões do país e serão uma oportunidade para o público rever ou conhecer pela primeira vez 4 filmes que ajudaram a projetar Pernambuco como um dos principais polos do audiovisual brasileiro. Depois de uma primeira cerimônia de lançamento realizada em Recife na semana passada, um segundo evento de apresentação da mostra acontece nesta terça-feira em São Paulo, no Espaço Reserva Cultural, na Avenida Paulista. A programação inclui uma sessão de gala de Baile Perfumado, com as presenças confirmadas dos diretores Lírio Ferreira, Gabriel Mascaro e Marcelo Gomes, além do produtor João Vieira Júnior. As demais cidades por onde os filmes vão circular serão divulgadas no Instagram da organizadora da mostra, a Imovision. Pela rede social também será possível acompanhar informações sobre debates com realizadores, ingressos sociais e outras atividades da celebração do audiovisual pernambucano. Da Rádio Nacional em São Luís, Madison Euler.
1: Fique ligado, daqui a pouco, depois do intervalo, estaremos de volta com o terceiro bloco do Café com Notícias desta manhã de terça-feira.
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5: Horóscopo do dia.
4: Confira seu signo.
5: Agora, as previsões para Libra, Escorpião e Sagitário. Signo de Libra.
4: Nascidos entre 23 de setembro a 23 de outubro.
6: Libra, a terça-feira favorece encontros, conversas e novas conexões. Uma pessoa pode aparecer no seu caminho e despertar sua curiosidade. No amor, deixe o orgulho de lado e demonstre mais o que sente. Com os amigos, uma boa conversa pode resolver uma situação que estava meio estranha. Nos estudos, trocar ideias com colegas pode ajudar bastante.
5: Signo de Escorpião.
4: Nascidos entre 24 de outubro a 22 de novembro.
6: Escorpião, o dia pode trazer uma descoberta interessante e fazer você enxergar uma situação por outro ângulo. Evite guardar tudo pra você. No amor, o mistério pode ser divertido, mas clareza também é importante com o crush. Nos estudos, sua capacidade de concentração estará forte, então aproveite para encarar conteúdos que exigem mais atenção. Foco total.
5: Signo de Sagitário.
4: Nascidos entre 23 de novembro a 22 de dezembro.
6: Sagitário, terça-feira com vontade de fazer tudo ao mesmo tempo. Só cuidado para não começar mil coisas e terminar nenhuma, hein? No amor, uma aventura ou convite inesperado pode deixar o dia mais divertido. Com a família, procure não transformar pequenas diferenças em grandes problemas. Nos estudos, estabeleça uma meta e vá até o fim.
5: Já voltamos com as previsões para Capricórnio, Aquário e Peixes.
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8: Oh, voltamos com muito mais participação, você interagindo, participando, interagindo, fazendo o som rolar por aqui, sempre na melhor programação do Show da Manhã. Aumenta o volume, mais uma batalha de música aí na área. Bom dia!

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1: Tá bom.
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0: Sentimento, hein?
1: Sentimento.
2: Luan.
3: Vai, Luan, vai.
1: Ai, coração.
0: A próxima, vai.
2: A próxima, né?
3: Quero ver você cantando a braba agora, Luan Pereira. Vambora, meu filho.
0: Nossa Senhora.

Esse é o seu show da manhã, recheado de muita música boa. De você, do melhor ouvinte do Brasil, dá um trabalho? Onde está? Me conte, dá uma zapiada aí. Daqui a pouquinho eu vou trazer mais participação e uma playlist que vai desfilar top pra você. Segura aí, show da manhã, volta já.

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2: Confira seu signo.
3: Agora, as previsões para Capricórnio, Aquário e Peixes. Signo de Capricórnio.
2: Nascidos entre 22 de dezembro a 20 de janeiro.
4: Capricórnio, hoje você pode perceber que nem tudo precisa ser resolvido imediatamente. Algumas respostas chegam melhor quando você dá espaço para as coisas acontecerem. No amor, paciência pode ser um ingrediente que faltava para melhorar a conexão com o crush. No trabalho ou nos estudos, uma tarefa antiga pode finalmente sair do caminho. Sensação boa de dever cumprido.
3: Signo de Aquários.
2: Nascidos entre 21 de janeiro a 20 de fevereiro.
4: Aquário, a terça-feira traz criatividade e uma vontade enorme de experimentar coisas novas. Aproveite essa energia, mas pense nas consequências antes de mudar tudo de uma vez. No amor, uma conversa diferente pode aproximar você do crush. Com os amigos, esteja aberto a convites e novas experiências. Nos estudos, use vídeos, mapas mentais ou outros métodos para fugir da mesmice.
3: Signo de Peixes.
2: Nascidos entre 21 de fevereiro a 20 de março.
4: Peixes, o dia promete mexer com sua imaginação e trazer ideias que podem ser muito úteis. Anote tudo para não esquecer. No amor, não tenha medo de demonstrar interesse, porque uma atitude simples pode mudar o clima com o crush. Com a família, tente ser mais flexível. Nos estudos, sua criatividade pode transformar uma matéria chata em algo muito mais interessante.
3: Você conferiu o horóscopo do dia. Por hoje é só.
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7: E aqui você fica muito bem informado, chegando mais um giro de reportagens nesta manhã de terça-feira.
8: As inscrições para o Festival Maranhão na Tela podem ser feitas até o dia 20 de agosto. O evento será realizado em São Luís entre os dias 22 e 26 de setembro. Depois de receber obras de todo o país em edições anteriores, o festival, que completa 19 anos em 2026, terá neste ano uma edição voltada exclusivamente para a Mostra Maranhão de Cinema e sem caráter competitivo. O formulário de inscrição e o regulamento estão disponíveis no Instagram oficial do evento, @maranhãonatela. Podem ser inscritos filmes e videoclipes produzidos no Maranhão. São aceitos curtas-metragens com até 25 minutos de duração e longas-metragens a partir de 60 minutos, dos gêneros ficção, animação, experimental e documentário, além de videoclipes. Podem participar trabalhos finalizados em 2025 ou neste ano. Todos os filmes e videoclipes inscritos, de acordo com o regulamento, serão exibidos. 4 longas-metragens, 12 curtas-metragens e 16 videoclipes serão selecionados para a programação noturna. As sessões serão seguidas de debates com as equipes das obras selecionadas. Os demais trabalhos serão exibidos conforme critérios definidos pela equipe de programação do festival. Da Rádio Nacional em São Luís, Madison Euler.
9: Resumos feitos por inteligência artificial, oferecidos em buscadores na internet, estão diminuindo a audiência de sites jornalísticos brasileiros. Ao optar apenas por ler os resumos das ferramentas, como o AI Overviews do Google, o público tem deixado de consumir informação clicando diretamente nos links dos sites. Uma pesquisa recente da Associação de Jornalismo Digital, que representa mais de 150 empresas jornalísticas, mostra que, somente no ano passado, um em cada 4 portais de notícias associados perdeu mais de 20% da audiência. O cenário prejudica tanto o financiamento dos portais, calculado a partir de métricas de audiência, quanto a atração de publicidade nas plataformas. Outro problema levantado pelos especialistas é a qualidade da informação oferecida pelos resumos, que não compreendem todo o conteúdo das reportagens, o que aumenta a possibilidade do leitor consumir fake news e acessar informações incompletas ou descontextualizadas. A diminuição do tráfego gerada pelo avanço da IA já está provocando mudanças em redações mundo afora. Um dos exemplos é o do veículo Business Insider dos Estados Unidos, que demitiu, em maio de 2025, 21% dos funcionários em meio a quedas de tráfego. Outro ponto que chama a atenção é o fato das empresas, donas das IAs, estarem utilizando materiais dos sites jornalísticos para o treinamento de suas máquinas de forma não autorizada, o que violaria políticas de direitos autorais. Em tramitação na Câmara dos Deputados, o projeto de lei 2338 institui o marco regulatório da inteligência artificial no Brasil. A proposta obriga plataformas digitais a remunerarem criadores por direitos autorais de obras e reportagens utilizadas por essa tecnologia. Apesar de ter sido definido como prioridade do primeiro semestre pelo presidente da Casa, deputado Hugo Mota, o texto aguarda o parecer do relator, deputado Agnaldo Ribeiro. Segundo Mota, a expectativa é que a matéria seja votada após o período eleitoral. Com informações da Agência Brasil, sob supervisão de Fábio Cardoso, da Rádio Nacional do Rio de Janeiro, João Barbosa. 81. Acredite se quiser. Esse é o número de tornados já identificados no Brasil até o mês de julho deste ano pela Prevolts, a plataforma de registro e observadores de tempestades severas, que reúne diversos meteorologistas voluntários brasileiros. Segundo a instituição, até o final de 2026, este número ainda pode ser ultrapassado e quebrar o recorde de 92 tornados registrados no ano passado. Segundo o relatório da Prevolts, entre 2018 e 2025, o número de tornados no Brasil aumentou gradativamente, mas não se pode afirmar com certeza que o crescimento tem relação com as mudanças climáticas. Segundo os pesquisadores, o aumento se dá pela capacidade da própria população de registrar a ocorrência dos tornados com um aparelho celular, algo impossível em décadas passadas. Outros estudos colocam o país como o segundo mais propenso à incidência de tornados no mundo, somente atrás dos Estados Unidos. Isso ocorre, pois as condições climáticas, principalmente na região sul, favorecem a formação de um tipo de tempestade severa chamada de supercélula. Mais raras que as demais, ela costuma trazer quedas de granizos grandes e ventos intensos. Além disso, podem formar colunas de ar, que giram em altas velocidades em um formato semelhante ao de um funil, descendo da base da nuvem até o solo. O meteorologista da Universidade Federal de Pelotas, Vitor Castilho, explica o processo.
0: As supercélulas se formam em condições onde há diferença de temperatura entre duas massas de ar, uma massa de ar mais quente e úmida e outra de ar mais frio e seco, que geram essas violentas tempestades que adquirem rotação. Essa rotação dentro da supercélula, em alguns casos, acaba se estendendo até o solo, fazendo com que ocorra o tornado.
9: O sul brasileiro é uma zona de encontro entre massas de ar com diferentes temperaturas e umidades, o que favorece o surgimento de tempestades com o potencial de desencadear tornados. O mais recente foi registrado na última terça-feira e deixou 4 pessoas feridas e uma série de estragos nos municípios Giruá, 7 de Setembro e Senador Salgado Filho, ao noroeste do Rio Grande do Sul. Atualmente, não é possível prever exatamente o local onde a coluna de ar vai tocar o solo. No entanto, há como antever a chegada das grandes tempestades, conforme explica o meteorologista da Universidade Federal de Santa Maria, Murilo Lopes.
10: Para as tempestades que são tipicamente capazes de causar tornados, a gente precisa que o vento esteja variando verticalmente, ou seja, ganhando intensidade e também mudando de direção conforme a gente vai subindo na atmosfera. Nesse caso, né, a gente consegue com alguns dias de antecedência antever, por exemplo, a formação dessas tempestades que vão adquirir rotação ao longo do seu eixo, já com um período de 24, 48 horas antes, né, especialmente para alguma região.
9: Para acompanhar o tornado, é preciso um radar meteorológico, equipamento emissor de ondas eletromagnéticas que interagem com as partículas de água das nuvens. Vitor Castilho explica que estas ferramentas são fundamentais para a chamada previsão de curto prazo.
0: Basicamente, é o monitoramento e o alerta da previsão do tempo. Então, o radar meteorológico ele consegue detectar as tempestades que já estão formadas e identificar dentro delas assinaturas que podem indicar a presença da rotação dentro da tempestade e até mesmo, em alguns casos, conseguem detectar o tornado ocorrendo naquela região. Então, a partir dos dados do radar meteorológico, nós conseguimos antecipar com alguns minutos a ocorrência desses fenômenos.
9: No entanto, os dois pesquisadores destacam que, apesar das evoluções nos últimos anos, os radares brasileiros estão defasados e precisam ser modernizados para que a emissão de alertas à população seja mais eficiente. Murilo Lopes, inclusive, destaca que é preciso ampliar a quantidade de equipamentos e a cobertura dos radares.
10: é importante, né, nesses radares, que eles tenham uma cobertura que seja feita ali numa área de 250 quilômetros, né, até é possível, né, ter informações sobre tempestades a uma distância maior, mas se perde muita qualidade nessa informação. Por efeito de curvatura Terra, esse feixe de ondas, ele vai, na verdade, estar atingindo muito mais longe o topo das tempestades e não a parte que está próxima à superfície, que é onde os fenômenos de tempo severo estão acontecendo. Então isso, né, aumenta o número de equipamentos que é necessário, por exemplo, para cobrir alguns estados.
9: Outro problema é a falta de preparo das cidades contra eventos meteorológicos da magnitude de um tornado, vendavais ou quedas de granizos. Vitor Castilho explica algumas medidas que já vêm sendo adotadas por outros países.
0: A principal maneira para evitar os efeitos de um tornado é se escondendo embaixo da terra. Então, a melhor forma seria que fossem construídos abrigos, principalmente em cidades grandes, né? Instalação de sirenes de emergência e também a integração aí com os aplicativos de celular, como estamos vendo recentemente já no Brasil. E também um treinamento, né? Com as equipes, por exemplo, da Defesa Civil, com simulações de evacuação direcionadas em caso desses eventos.
9: Segundo os pesquisadores, por conta da mudança da dinâmica dos ventos, o Super El Niño também pode causar o aumento das grandes tempestades na região sul neste segundo semestre, acarretando em fenômenos meteorológicos mais extremos, incluindo a possibilidade de tornados na região. A recomendação é estar atento às previsões meteorológicas e seguir as regras de proteção emitidas pela Defesa Civil. Sob supervisão de Ana Lúcia Caldas, da Rádio Nacional do Rio de Janeiro, João Barbosa.
11: Os Estados Unidos aceitaram o pedido do Brasil para a realização de consultas relacionadas às tarifas contra produtos brasileiros no âmbito da Organização Mundial do Comércio. O governo americano afirma que está pronto para dialogar com representantes da missão brasileira em data conveniente. O Brasil apresentou uma queixa ao OMC após o país ser taxado consecutivamente pelos Estados Unidos em julho, chegando a uma sobretaxa de 37,5% sobre as exportações brasileiras. Essa consulta é a primeira etapa formal para a resolução de controvérsias na OMC. O Brasil alega que as tarifas são injustificadas e incompatíveis com as regras do comércio multilateral. Se a consulta negociada entre os dois países não resolver a queixa brasileira em 60 dias, a OMC abre um painel para analisar o caso. A China também solicitou formalmente a participação na consulta brasileira à OMC sobre o tarifaço estadunidense, alegando que a medida também prejudica as exportações do país asiático. As tarifas atingem cerca de 23% das exportações brasileiras para os Estados Unidos. Entre os itens atingidos estão máquinas e equipamentos, diferentes tipos de madeira, gorduras e óleos, calçados, móveis e confecções. A OMC vem sofrendo uma paralisia nos últimos anos, sobretudo devido ao bloqueio dos Estados Unidos à nomeação de juízes do órgão de apelação da organização. Da Rádio Nacional em Brasília, Gésio Passos.
7: Fique ligado, depois do intervalo estaremos de volta com mais notícias nesta manhã de terça-feira.
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15: 11 horas e 24 minutos.
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16: Opa, bom dia, voltamos! Você ligado com a melhor playlist publicitária e agora ao som da melhor música. É o Show da Manhã na sua companhia? Aumenta o volume aí!

0: sem moderação, bebê. Para.
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0: Show da manhã, muito, muita música boa. Show da manhã, recheada de música boa, notícia, bastidores, você ligado, você participando, zapeando com a gente na programação do Show da Manhã. Já já vou trazer horóscopo, só vou ali tomar um cafezinho, uma aguinha e já venho com muito mais pra você. Só molhar a palavra. Já volto, segura aí, rapidinho.
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0: Bom dia, estamos de volta com seu Show da Manhã. Bora curtir as melhores?

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1: Vamos lá! Misturadinha assim!

0: você quiser. Deixa rolar.
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1: Esse é o Show da Manhã, incrivelmente ou incrivelmente programa pra você. Ótimo dia, bom trabalho, bom descanso aí naquela correria, tá curtindo a gente? Onde você estiver, vem com a gente fazer diferença. Já já vou trazer o horóscopo pra você ligadinho no Show da Manhã. Fica aí, é VaptVupt, já volto.
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1: Opa, chegamos, bom dia, bom dia. Good morning, sejam todos bem-vindos, prazer, J. Lu na sua boa companhia, aqui no seu top programa Show da Manhã, e quero você curtindo a melhor, sempre a melhor música, também tem horóscopo, tem fofocas na sua manhã.
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1: É o Show da Manhã. Chega mais, aumenta o volume e vem com a gente. Pega muito bem estar contigo. Show da Manhã. A sua melhor companhia é aqui, na primeiríssima. Cheguei.

0: Mendes e Simone Mendes.
1: Esqueça tudo, pagode de qualidade.
0: Que coisa linda, hein?
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2: 11:59.
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7: Johnny tá na área, o seu amigo alienígena, locuta por aqui no seu Hit Sertanejo. Aumenta o volume aí, amigos e amigas, tá no trampo, tá em casa, tá de boa, na lagoa, de férias, na praia. Chegamos, bebê!
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2: Mais um bloco diferenciado, sertanejo de qualidade, é o seu Hit Sertanejo, a melhor programação do sertão. Em alto volume, daqui a pouquinho o Johnny voltando com muito mais. Dá um break aí, uma faturada, já voltamos.
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2: E aí, me conte onde você está, na sua casa, no seu trabalho, na rodovia, me fale. Vamos chegando com mais um bloco, quero você comigo, aumentando o volume, plugado, sintonizado, conectado com o Hit Sertanejo. Johnny Crazy continua contigo com a melhor programação sertaneja.
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1: Esse foi realmente pra tirar o pica-pau do ninho, porque eu vou te contar que bloco incrível. Ah, não tem melhor. Hit sertanejo, o seu melhor programa aqui na sua primeiríssima. Muito obrigado pelo seu carinho, pela sua audiência, pelo WhatsApp, pela comunicação. Tamo junto. E daqui a pouquinho, Johnny voltando mais com um bloco arrasador. Promessa é promessa. E é dívida. E eu vou cumprir. Já volto.
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6: 12:35.
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1: Não tem mimimi, nem blá blá blá, nem desculpa, viu? Vamos curtir agora o modão? Vamos curtir as moda boa? O sertanejo rústico e sistemático no seu hit sertanejo? Johnny tá contigo. Vamos com mais um bloco arrasador. Vem com a gente. Aumenta o volume aí.
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1: Assim fechamos mais um Hit Sertanejo desta terça-feira. Aguardo vocês por aqui amanhã, viu? Obrigado pelo carinho, pela audiência de todos. Fui.
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4: Hora certa.
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6: Meio-dia e 51 minutos.
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10: 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Chegamos, bebê!
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1: Meio-dia e 59 minutos.
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1: Boa tarde, ouvintes do programa Uma Janela para o Mundo. Boa tarde aos meus patrocinadores e boa tarde, Nayara. Hoje a nossa prece vai para o Breno Moreira Rabelo, para o Breno Batista, para o João Evangelista Rodrigues, o professor, para Rosana Péteres e Valéria Bassante, meus amigos, que o Pai de Misericórdia, a Mãe Santíssima, lhes dê paz, luz, saúde e muitas felicidades pela passagem de seus aniversários. E também vai para o espírito de Francisco das Chagas, o Chiquinho Mudo, daqui de Itamarandiba. Nosso forte abraço aos seus familiares, irmãos, filhos, a esposa, netos, que a Mãe de Misericórdia receba o Chiquinho lá em seus braços. E também mandamos um abraço para a minha vizinha Margarete.

0: Nossa Mãe Maria, Mãe da Luz Divina, estendo minhas preces a Ti, como mensageiro do amor eterno, neste momento de reflexão, abro meu coração para as bênçãos do além. Ave Maria, cheia de graça e amor, a chama que arde em teu coração é a luz que guia nossos passos. Em meio às sombras da existência terrena, imploramos tua intercessão por aqueles que buscam a paz interior. Santa Maria, Mãe dos aflitos, de todos os irmãos que enfrentam desafios e aflições, que tuas mãos suaves toquem os corações feridos, derramando consolo e esperança como a água bendita que purifica a alma. Ave Maria, mãos que acolhem os que partiram, receba em teu seio os espíritos que retornam à pátria espiritual. Que encontrem a serenidade nos teus braços maternos e que a transição seja suave como a brisa que acalma a tormenta. Maria, guia-nos na jornada da evolução espiritual, assim como foste guia para teu filho amado, Jesus. Que possamos, ó Mãe amada, aprender com as lições da vida, caminhando rumo à luz que nos leva de volta ao Pai. Ave Maria, mensageira da misericórdia divina, rogamos por todos os seres em sofrimento, que encontrem consolo nas palavras de amor e sabedoria, que permeiam as dimensões invisíveis que nos cercam. Maria, Mãe da Esperança, que teu amor inspire em nós a caridade, a compaixão e a compreensão, para que possamos construir um mundo de paz e fraternidade. Ave Maria, mulher de fé incomparável, ensina-nos a confiar na providência divina, a aceitar com resignação as provações do caminho e a celebrar com gratidão as alegrias que a vida nos oferece. Ó Maria, estrela resplandecente no firmamento, que tua luz nos conduza nos momentos de escuridão, nas trilhas sinuosas da vida terrena, semeia a compreensão, e que o perdão seja o farol que nos guia na senda do amor. Ave Maria, testemunha silenciosa dos corações, que teus olhos de amor maternal vejam a pureza em cada alma. Derrama sobre nós a virtude da humildade, para que possamos reconhecer a divindade que habita em cada ser. Santa Maria, guardiã dos laços familiares, abençoa nossos lares com a paz que só o entendimento traz. Que as diferenças se transformem em oportunidades de aprendizado, e que o amor floresça como jardim cuidado pelas mãos do Criador. Ave Maria, canção eterna que embala nossas preces, que teu cântico ecoe pelos vales da existência, levando consigo as súplicas daqueles que clamam por alívio, e que a harmonia celeste se faça presente em cada coração. Que assim seja, em nome de Deus e de nosso Senhor Jesus Cristo. Que a bênção divina repouse sobre nós, guiando-nos na jornada terrena e na ascensão espiritual. Obrigado, Senhor. Obrigado.
1: 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Na Fraternidade Espírita Nova Luz, todas as quartas-feiras, nós temos uma palestra pública. E após o passe, você é na Rua Boa Vista, 148, no bairro São Geraldo, em Itamarandiba. 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

Hoje a nossa conversa será com o Dr. Paulo Célio de Almeida Hugo, médico há 50 anos em Diamantina, ex-prefeito e ex-vice-prefeito de Diamantina. E fez outros serviços, é escritor, participa da Academia de Letras de Medicina de Minas Gerais.

0: Já estamos na linha com o doutor Paulo Célio de Almeida Hugo, que é médico em Diamantina. Eu já li o currículo dele. E seja bem-vindo, doutor Paulo Célio. É uma honra tê-lo aqui em nosso programa. E mesmo acontecendo um transtorno, né, doutor Paulo Célio, que a gente está gravando hoje para poder colocar no ar outro dia. E a gente tem que ser sincero e falar isso, porque é um transtorno muito grande. Mas, boa tarde, seja bem-vindo, doutor Paulo Célio.
1: Muito obrigado, Diva. Boa tarde para você também, para todos itamarandibanos, meus amigos, alguns clientes que eu tenho aí. E cumprimentar a todos aqui que estão nos ouvindo, do nosso querido Vale de Jequitinhonha e da minha terra Diamantina. Um grande abraço para todos.
0: É rádio web, tá para o mundo afora. Muita gente vai ouvir o senhor no mundo inteiro, que eu tenho ouvintes no mundo inteiro.
1: Um abraço ao mundo.
0: Pois é, chama uma janela para o mundo, e é para o mundo mesmo. E doutor Paulo Célio, para contextualizar, como que foi sua infância? Com o que o senhor brincava?
1: Diva, me pegou de surpresa aqui. Como eu já sou um septuagenário, as brincadeiras de criança da minha época eram brincadeiras as comuns daquela época, que era bolinha de gude, empinar papagaio, finca, porque mais jogar bola, claro, nas ruas não tinham tantos carros assim, a gente jogava bola. E depois, na minha juventude, a gente frequentou muito a praça de esportes aqui em Diamantina, onde a gente aprendeu a nadar, né? E os esportes, como basquete, voleibol e também o futebol que de salão que tinha lá na praça de esportes. Então, era uma vida extremamente saudável, muito alegre, muito, vamos dizer, muito interiorana, né? Então, acho que é a vida da minha geração, que todos tiveram um padrão quase que comum.
0: Sim, e doutor Paulo Célio, o senhor é filho de um médico também, né?
1: Não.
0: E dona Lícia? O que dona Lícia era do senhor, Lícia Pádua?
1: Não, na verdade é o seguinte, o meu pai foi dentista, cirurgião dentista. Sim. Ele se formou na primeira turma aqui da Faculdade de Odontologia de Diamantina e foi orador da turma, foi a primeira turma da faculdade, e o Juscelino Kubitschek era presidente da República e foi o paraninfo.
0: Ah, que bacana.
1: Ele era cirurgião dentista, mas nunca praticou, nunca exerceu a profissão. Ele foi mais um professor e bancário, era um grande professor. A minha ligação com a dona Lícia é que eu sou casado com a Maria Cristina, que é filha de dona Lícia Pádua Coelho, compositora, seresteira, compositora da grande música do nosso hino de Diamantina, que se chama Diamantina em Serenata.
0: Sim.
1: Que é composta por ela, a melodia, e com a participação maravilhosa, poética, do nosso grande literato, Padre Celso de Carvalho.
0: Isso, a letra da música é dele, né?
1: É dele.
0: Isso, e aproveitando, um abraço para a esposa do senhor, para a cunhada do senhor, que eu encontrei com ela lá em Belo Horizonte, lá na Savassi, na Avenida do Contorno 6000. Grande e forte abraço para ela, uma simpatia também.
1: Doutor Célio, né?
0: Isso. Doutor Paulo Célio, e onde o senhor cursou o primário? E o senhor guarda alguma professora em sua memória e coração?
1: Diva, boas lembranças, né? O grupo escolar foi o grupo Júlia Kubitschek. E lá eu tive a alegria, a honra, a grande satisfação de ter como minha professora dona Gilda Moreira Neves. Dona Gilda mora aqui em Diamantina, ela é uma pessoa extremamente saudável, cabeça ótima, Então, guardo com muito boa lembrança a minha vida escolar aqui no grupo Júlio Kubitschek. Posteriormente, fui para a Escola Normal Oficial, era o nome dela. Hoje é a Escola Colégio Leopoldo Miranda, que é aquele grande prédio majestoso ali perto do Hotel de Turismo, na Rua Macau do Meio. E depois cursei o Colégio Diamantinense no que a gente chamava de científico. Fiquei aqui nos anos de 67, 68. Fiz o primeiro e o segundo ano, respectivamente, no Colégio Diamantinense. E depois passei no concurso para o Colégio Universitário da Universidade Federal de Minas Gerais, onde fiz esse curso em 1969, já em Belo Horizonte.
0: Sim, o doutor Paulo Célio, então o senhor deve ter sido colega das minhas irmãs, a Valdene Pimenta, a Maria Hildes Pimenta, estudar lá no Diamantinense, nessa data aí, 67, 68. E eu estudei no Mata Machado, ali onde é o Leopoldo Miranda hoje, né?
1: Ah,
0: Eu fiz grupo lá.
1: que coincidência boa, mas as suas irmãs acho que não foram minhas colegas, não. As minhas, eu tinha poucas colegas mulheres, nossa sala era a maioria de homens mesmo. Eu não me
0: Sim.
1: lembro delas, não. Mas
0: Sim.
1: podemos ter sido contemporâneos, sim, claro.
0: Sim. Ah, eram muito bonitas, não tinha como não enxergá-las, não, viu? Eram
1: Com
0: muito
1: certeza.
0: bonitas. Uma delas até foi convidada para ser Miss Diamantina, de tão bonita que ela era, a Maria Hildes.
1: Ah, pois não.
0: É. E o doutor Paulo Célio, e de onde nasceu a inspiração para a medicina?
1: Ô, Diva, é o seguinte, quando a gente já estava no científico, né, já vinha aquela questão de escolher a sua vocação, que carreira seguir, que seria, estudo deveria ser feito. Eu te confesso uma coisa, eu era um rapaz que tinha muita dificuldade com a questão de doença, sangue, hospital, e isso me perturbava muito. Na verdade, até minha família inteira achava que eu iria para o seminário, que eu seria seminarista e me tornaria padre, mas não entrei. Então, comigo mesmo, fiz uma forma de vencer essa dificuldade. Eu falei, não, eu vou me fazer, vou ser médico. Porque todos achavam, além, as minhas notas eram muito boas em física, matemática, nas ciências exatas, né? Então,
0: Sim.
1: todos achavam que eu iria para o caminho da engenharia ou alguma outra área das exatas. Mas optei por medicina. E graças a Deus, entrei para a Faculdade de Medicina da Universidade Federal de Minas Gerais em 1971 e me formei em 1975.
0: Sim, maravilha. E além de médico, o senhor é escritor. Como nasceu o desejo de pesquisar e registrar a evolução da medicina em Diamantina?
1: Diva, é o seguinte, eu sempre fui extremamente curioso, né? Eu sempre quis aprender as coisas. Isso vem da minha família, do meu pai principalmente, né? Que era um professor e tinha uma cultura extraordinária, né? Nós, quando jovens, ele fazia questão de nos fazermos leituras, escolhia livros para nós, enciclopédias, e com isso a gente foi tendo gosto, né, para a leitura e para o aprendizado de história, geografia, cultura geral, humanidades, enfim. Isso, portanto, veio de dentro de casa. E eu, assim, amo minha terra, amo Diamantina, amo a nossa região, daqui do Vale, Minas Gerais. Eu sou extremamente sensível ao lugar onde nascemos e fomos criados, não é? E o que que aconteceu? Eu comecei, escrevi um livro juntamente com a minha esposa, com a Maria Cristina, sobre a joalheria Pádua. Antes disso, eu publicava alguns artigos que eram de interesse nos jornais aqui da cidade. Cheguei a publicar vários artigos também no estado de Minas, na página do Opinião. E comecei a tomar gosto, não é? E também tem alguns discursos que eu era convidado a fazer, e isso foi me empolgando. Mas eu tinha muita curiosidade em conhecer a história realmente de Diamantina. E nós escrevemos esse livro sobre a joalheria Pádua. A Cristina é da família Pádua. A joalheria já está na quinta geração de joalheiros, é a joalheria mais antiga do Brasil, para você ter ideia.
0: E isso é o
1: E esse livro
0: senhor.
1: foi um sucesso.
0: Sim, é o senhor Antônio Pádua, Antônio Pádua, que está à frente dela, grande amigo. E nesse
1: Exato.
0: livro, Joalheria Pádua, a joalheria em 3 séculos, o
1: Isso
0: senhor
1: mesmo.
0: aborda uma tradição riquíssima. Qual a importância de preservarmos a história do comércio e da arte diamantinense para as próximas gerações?
1: Diva, a nossa terra tem histórias mil, né? Tem
0: Sim.
1: lendas, mistérios. Nós temos aqui fatos extraordinários, personagens de grande brilho, né? Não é só o diamante, a nossa joia, a grande joia de Diamantina, são as pessoas, os personagens que fizeram a história não só de Minas, mas do país. E isso tem que ser preservado, essa memória tem que ser mantida. As pessoas passam, às vezes, veem o nome de uma rua com o nome de uma pessoa e não sabem exatamente quem foi. Essa pessoa, com certeza, se merecia um nome de rua, avenida ou praça, o que for, foi uma pessoa de grande vulto, de grande importância, né? Então, isso nos incentivou, nos motivou a não só partir do livro da joalheria, que foi lançado em 2018. Mas eu tinha uma necessidade, isso me incomodava, sabe, Diva? De
0: Sim.
1: saber sobre a história da medicina em Diamantina.
0: Sim.
1: E tão logo nós publicamos o livro da joalheria, eu passei em 2018 a pesquisar sobre a medicina em Diamantina. E para isso, vi todos os jornais, todas as edições do jornal Vozes de Diamantina, que é de 1901 até agora, até recentemente. Li livros antigos, tudo que se. Além disso, o jornal A Ideia Nova, que era um jornal do século XIX, o Jequitinhonha, que é também do século XIX. Enfim, fizemos uma pesquisa, foram 7 anos para fazer esse livro, História da Medicina do Arraial do Tijuca a Diamantina. E esse livro lançamos ele em setembro do ano passado e foi um sucesso. A crítica foi muito muito positiva, e tanto que se esgotou a tiragem. Essa primeira tiragem ficou esgotada, mas lá nesse livro a gente descobre vários acontecimentos, não só de Diamantina, mas que se refere a todo o nosso vale, toda a nossa micro-região, cidades circunvizinhas. Tem muita, muita curiosidade, mostra a evolução da medicina na nossa cidade, cada passo, as dificuldades, né, do hospital, da Santa Casa, numa época, por exemplo, que as cidades vizinhas, como da nossa micro-região, que não tinham nenhuma assistência médica, né? Então, foi um livro que me deu muita, muita alegria, sabe?
0: Sim, aqui em Itamarandiba teve o médico doutor
1: Pavia?
0: Pavic,
1: Sim.
0: ele foi o precursor da moderna medicina de Minas Gerais.
1: Sim,
0: Ele, no
1: e fiquei
0: início do
1: extremamente
0: século.
1: sentido de não ter participado, não ter ido aí no lançamento do livro do Dr. Sebastião Guzmão, um grande amigo
0: Isso.
1: meu, sou um admirador dele, né? É o, com certeza, sem demérito a ninguém, um dos maiores itamarandibanos que essa cidade fez nascer, né?
0: É, sim, senhor. E o livro ficou maravilhoso.
1: Eu imagino que sim. Estou esperando
0: Espetacular.
1: aqui já ele colocar aqui para vender, para comprar.
0: Sim. E o doutor Paulo Célio, o senhor escreveu para os jornais A Voz de Diamantino, Estado de Minas. O senhor sente saudade da época em que o debate e a informação passavam majoritariamente pelo papel impresso?
1: Eu adoro modernidade, como também amo o passado. Modernidade é importantíssimo para a evolução da nossa humanidade, né, Diva? Mas
0: Sim.
1: uma aula de um professor da especialidade que eu fiz de controle de infecção hospitalar, ele disse o seguinte, que o mundo vai acabar e iriam sobrar só duas coisas: bactéria e papel. Eu ainda sou adepto da leitura de livros, de
0: Sim.
1: folhear papel. Eu adoro isso, sabe? Eu acho que isso não vai acabar com toda a tecnologia que nós já temos disponíveis, né? Disponível. Eu tenho certeza que o papel ainda se manterá firme, ultrapassando aí todas as modernidades.
0: Sim. E o senhor se reinventou totalmente nas redes sociais. Hoje, seus vídeos educativos no Instagram, Facebook e TikTok acumulam mais de 500.000 de visualizações. De onde surgiu a ideia de virar um criador de conteúdo digital?
1: Quando eu terminei de escrever o livro História da Medicina do Arraial do Tijuca de Diamantina, à medida que eu ia pesquisando, eu ia anotando todas as curiosidades que estavam surgindo naquela leitura dos jornais antigos, dos livros antigos, e eu comecei a fui escrevendo, anotando à parte isso. Quando nós lançamos o livro, eu imaginei o que eu vou fazer com tanta anotação, com tanta curiosidade que eu consegui resgatar. E tive a ideia, em julho, em mais ou menos maio do ano passado, eu tive a ideia de fazer vídeos curtos sobre essas curiosidades, né? Personagens, fatos, lendas, mistérios que eu já tinha anotado. E procurei uma equipe aqui em Diamantina, que trabalha com mídia, com filmagem, com vídeos, e eles me sugeriram publicar esses vídeos no Instagram. E foi assim que, em julho do ano passado, nós estamos completando um ano, nós começamos a fazer essas publicações. E foi um alcance extraordinário, que eu jamais imaginava que iria dar essa repercussão. Eu me lembro que no primeiro vídeo que eu fiz, me apresentando e falando a proposta que a gente queria fazer, no final já tinham 69 mil visualizações em poucos dias. Então, isso foi um estímulo muito grande para que a gente fizesse publicasse esses vídeos e sempre com muita pesquisa, com muita certeza do que a gente estava apresentando, né? Porque, afinal de
0: Sim.
1: contas, é uma historiografia, não é? E tem que ser completamente real. Então foi isso. Esse ano agora, na sexta-feira, eu sempre publico nas sextas-feiras à tarde, e na sexta-feira passada eu publiquei um vídeo dizendo que estava comemorando um ano e que a partir de amanhã, terça-feira, nós iríamos publicar dois vídeos por semana e nesse mês de julho vai ser especificamente e totalmente só sobre Chica da Silva.
0: Ah, oh, que bacana.
1: É.
0: Doutor Paulo Célio, qual é a sensação de ver essas milhares de pessoas assistindo, comentando e aprendendo com seus vídeos, que são espetaculares?
1: Diva, eu realmente é uma coisa nova para mim. É uma responsabilidade, aumentou bastante, né, a responsabilidade, porque afinal de contas você tem que apresentar notícia, informação segura, com muita pesquisa, com muita, sendo muito real, né, porque dentre as mensagens que eu venho recebendo, eu tenho recebido de professoras dizendo que estão usando os meus vídeos na sala de aula para apresentar para os seus alunos, não é? E não é só de Diamantina, eu achei curioso isso. Tem professores de Diamantina, mas tem professores de fora também. E também aqui para os nossos guias turísticos. Eu já fui convidado para até dar uma aula, um curso de guias aqui em Diamantina, que é muito importante, porque às vezes os guias, com toda a boa intenção deles, às vezes informam de uma forma aos turistas, né, informam aos turistas, uma forma não muito, vamos dizer, fundamentada, e isso distorce toda aquela informação, aquele mistério, aquela lenda, né? Então isso também tem sido muito significativo, sabe? E assim, o alcance que a gente tem tido vai, como você mesmo falou, vai além do nosso país, né? Outros têm, não só diamantinenses, mas brasileiros que moram fora também estão vendo e ficam entusiasmados.
0: Sim, é muito bacana. E coisa séria, a gente precisa disso, doutor Paulo Célio. Porque não adianta, esse povo aí todo fica querendo fazer as coisas, mas seriedade que é bom, não tem nenhuma. Então, isso é necessário. É necessário compromisso, seriedade. Nossa, com como certeza. É importante. E doutor Paulo Célio, o que de mais importante o senhor aprendeu nos seus 50 anos de medicina? Conta pra gente.
1: Olha, Diva, posso dizer que eu tive uma formação médica de excelência, né? Foi na Faculdade de Medicina da Federal, do UFMG, um período onde que eu tinha muitos professores antigos e professores de grande capacidade intelectual, né, de formação médica. Minha turma, por curiosidade, por coincidência, foi a última turma de 5 anos, depois da minha turma já passou para 6 anos, né, a formação. Fiz depois a residência médica em clínica médica e depois fiz 3 especialidades, curso de especialidades. Acho que se tem uma vitória que eu prezo, é realmente ter tomado a decisão de me tornar médico. Me considero um profissional realizado, com sucessos, mas também com insucessos, mas sempre presente. Eu creio que tem uma qualidade, vamos dizer assim, que é inerente a todo médico, né? De estar sempre ao lado do paciente, sempre junto, não só prescrevendo, fazendo receita, mas junto, sofrendo às vezes com ele, alegrando quando a gente consegue uma vitória, quando consegue uma cura. A medicina é uma profissão, mas antes de profissão, é uma vocação que exige muito de cada um de nós, né? Nós temos que ter muita, muita atenção, conhecimento, temos que estudar sempre, mas principalmente dedicar todo o nosso tempo ao paciente.
0: Sim, e o senhor, eu atribuo ao senhor o reerguimento do Hospital Nossa Senhora da Saúde. Lembro bem que foi o senhor quem alavancou o hospital. O senhor continua na ativa, atuando no serviço de controle de infecção hospitalar do Hospital Nossa Senhora da Saúde. O que o move a levantar todos os dias e trabalhar com tanto entusiasmo? Que eu nunca vi o senhor de cara feia. E nem com má vontade de eu... Sou diamantinense, me considero diamantinense de alma. Nasci em Tamarandiba de corpo, mas a alma foi aí. E nunca vi o senhor assim indisposto. Sempre com um sorriso grande, atendendo todo mundo na maior boa vontade.
1: Diva, eu acho que você extrapolou bastante aí com a sua generosidade e amizade, né? Quem acho que me elevou muito aí que eu não tenho essa competência e não tenho esse merecimento. Vamos lá. Eu realmente, desde que eu vim para Diamantina, após formar e fazer a minha especialidade em clínica médica, a minha intenção era ficar em Belo Horizonte.
0: Sim.
1: E aí eu passei em todos os concursos que eu fiz, da Polícia Militar, do INAMPS, do IPSENG, eu passei e fiquei em Belo Horizonte. Mas aí, quando eu era médico da Polícia Militar, tinha vaga aqui no batalhão, precisava de um médico aqui, e eu acabei voltando para a minha cidade, para Diamantina. Bem, e desde então, o Hospital Nossa Senhora da Saúde foi o hospital que me acolheu primeiro. Um pouco tempo depois, eu fui também, era médico do Corpo Clínico da Santa Casa de Caridade. E o hospital eu considerava o hospital realmente a minha casa, e cheguei a ser diretor clínico. Primeiro fui vice-diretor clínico, depois diretor clínico, um tempo grande. Os hospitais sofriam com muita dificuldade financeira. E eu tive a oportunidade de realmente fazer um trabalho de modernidade, de modernização do hospital. Me lembro que logo que eu cheguei aqui em Diamantina, o doutor João Meira era provedor da época, e ele montou um CTI em 1977, imagina.
0: Sim.
1: E eu tinha esse conhecimento. Na minha época não tinha essa especialização em intensivista, né? Mas eu tinha toda a formação, eu trabalhava nos CTIs lá de Belo Horizonte, e eu passei a trabalhar nesse tal CTI sozinho, e com isso a gente conseguiu realmente salvar muitas vidas com os equipamentos, mas não tinha equipe. Então, ele não foi para frente, mas foi uma grande iniciativa do Dr. João Meira. Isso, a partir daí, as inovações que a gente trouxe da residência médica, a gente, vamos dizer, o médico, vamos usar um termo aqui, bem fresquinho, né? bem novinho, e com ideias novas, com tratamentos mais modernos para a época. Isso, por exemplo, a eletrocardiografia, aqui tinha o Dr. Zé Listeu, que tinha um aparelho de eletrocardiografia, mas não usava muito. E eu passei a usar constantemente. Então, isso também foi uma evolução na época, sabe? Mas agradeço suas palavras. Eu, como diretor do hospital, realmente a gente alavancou aí o Hospital Nossa Senhora da Saúde. Depois fui vice-diretor clínico na Santa Casa também, participei da administração da Santa Casa. Enfim, eu sempre tive muito à disposição tanto do hospital quanto da Santa Casa, de um modo geral, para Diamantina e para toda a nossa região aqui do Vale.
0: Sim. E o senhor, o seu porto seguro, sua esposa Maria Cristina, qual o seu papel na construção de tudo que o senhor realizou?
1: Diva, ela teve um papel fundamental, essencial. Veja bem, Naquela época que não tinha plantão, não tinha assim uma equipe médica, né, de assistência, nós atendíamos, para você ter ideia, quando eu construí minha casa, a gente construiu com um consultório. A parte de baixo era um consultório. Era comum aqui nas casas dos médicos em Diamantina, e também eu creio que das outras cidades vizinhas, ter consultório dentro de sua casa.
0: Sim.
1: Porque nós éramos chamados dia e noite, em feriado, sábado, domingo, não tinha hora, não tinha hora mesmo.
0: É, ué.
1: E com isso, os filhos, né, a família, fica bastante presa a essa nossa atividade. E aí vem o papel da esposa, que foi a quem dedicou exclusivamente aos filhos, né, a administração do lar. E isso, ela teve um papel, portanto, que eu admiro muito e que tem que reconhecer que foi um brilhante, porque graças a Deus temos a formação dos nossos filhos foi excepcional. Então, graças a Deus, tem que agradecer essa contribuição que a Cristina deu.
0: Sim, com certeza, doutor Paulo Célio. E qual a principal lição de vida que o senhor faz questão de transmitir para seus filhos e netos?
1: Diva, os filhos são nossas pérolas, mas os nossos netos são os nossos diamantes e o nosso ouro. Eu sou apaixonado com esses meus netos. Eles conhecem, por meu intermédio, eu faço questão. Só tem um neto aqui em Diamantina, os outros quatro estão em Belo Horizonte. Os que estão em Belo Horizonte, faço questão de mostrar as coisas todas da nossa cidade. Eles sabem alguns personagens, lugares aqui em Diamantina. Eu faço questão de inserir neles, deixar essa semente neles, das suas origens, né? Da importância do contexto que Diamantina tem. No cenário estadual, no cenário nacional. O que a minha vida eu posso deixar, o meu maior legado, eu diria assim, para a minha família, para os meus amigos, para a minha cidade, para a minha região. Eu fui criado com uma forte presença cristã, católica, e com muita honestidade, sabe? Eu prezo isso, procuro ser esses critérios de honestidade, de alguma convicção de fazer sempre o bem, sabe? E
0: Sim.
1: isso é a minha profissão, me ajuda muito, né? Como médico. Isso me ajudou muito a você fazer caridades, fazer o bem às pessoas. Acho
0: Sim.
1: que esse é o grande legado que a gente deve deixar.
0: Sim. E doutor Paulo Célio, como foi ser prefeito da nossa querida e bela Diamantina?
1: Diva, no dia que eu recebi o diploma de prefeito, o Zé Wagner, você conhece bem,
0: Sim,
1: nosso amigo
0: demais.
1: que veio de
0: Maciel.
1: Turmalina, isso,
0: Isso.
1: e mora aqui em Diamantina, nosso
0: É.
1: grande amigo. Ele fazia também jornalismo, né?
0: Sim.
1: Eu lá recebendo o diploma, ele me perguntou qual o significado daquele diploma para mim. Eu respondi e guardei essa frase minha. Falei assim: olha, o diploma que eu mais me orgulho, eu respondi e guardei essa frase minha. Falei assim: olha, o diploma

0: esse cargo, que eu tinha que sempre fazer mais ainda, se eu já tinha feito alguma coisa, que eu deveria fazer muito mais pela minha terra, pelos meus conterrâneos, pelos meus amigos. Então, foi um momento brilhante. É claro que você sofre muito. É claro que o cargo é extremamente exigente, doloroso às vezes, né? Mas a gente tem que ter serenidade, paciência, mas ser, antes de mais nada, na gestão pública, você tem que ser verdadeiro, você tem que ser honesto. Eu, graças a Deus, Diva, eu não tenho nenhum processo administrativo, né? Minhas contas todas foram aprovadas sem nenhuma objeção, sem nenhuma irregularidade, sem precisar fazer nenhum ajuste. Então, sou contra a reeleição, não quis disputar a reeleição. Muitas pessoas não entendem isso, mas eu vejo que a reeleição ela é ineficaz, ela é predatória para o país, porque quem entra só quer ver o segundo mandato, e via de regra, às vezes o segundo mandato não é tão bom, porque o primeiro, só se você entrou e pensa só no segundo mandato, você começa a fazer casuísmos, começa a trabalhar de forma que não é a mais adequada. Você, às vezes, não consegue tomar decisões que deveriam ser tomadas com justiça. Sim. Então, foi um momento de glória, brilhante na minha vida. Guardo excelentes recordações. Fiz o que eu podia fazer numa época dificílima, que foi 2013, 2016, com o impeachment da Dilma. O governo praticamente parou. O PIB nosso foi negativo. O PIB brasileiro foi negativo. Então, não tinha dinheiro, não tinha recurso financeiro para os municípios. Mas, enfim, valeu. Fiz o que deveria fazer, deixei 38 projetos que estão sendo... Brasil, você sabe como é que é. Você faz um projeto, começa a executar, ele fica anos e anos e anos sendo feito. E eu, graças a Deus, deixei 38 projetos desses, quase 28 para 30 já foram executados. E projetos de grande alcance para nós, não só do ponto de vista econômico, mas social também, cultural.
1: Que maravilha, doutor Paulo Sérgio. E eu não tinha mais o jornal, eu estava estudando quando o senhor foi prefeito daí. E depois eu também pensei em voltar com o jornal em 2015, mas eu fiquei muito doente e acabou não sendo possível. Porque senão até hoje eu estava aí com o jornal, com certeza.
0: Sim, isso é uma pena.
1: E como foi servir no 3º Batalhão de Polícia Militar por mais de 9 anos como primeiro tenente médico?
0: Foi onde eu aprendi civismo, hierarquia, como trabalhar em serviço público. Foi um grande aprendizado que eu tive, sabe? Eu considero que de todos os órgãos que eu trabalhei, eu entendo que lá na Polícia Militar, especialmente não só lá na Academia de Polícia, que eu fui médico da Academia de Polícia e depois vim para cá para o 3º Batalhão, mas todos os dois lugares foi onde eu mais gostei de trabalhar. Um ambiente, e olha que era ainda na época, né, do regime militar, mas era um ambiente extremamente com grande respeito às pessoas. E como eu volto a dizer, aprendi o civismo, a hierarquia, como trabalhar no serviço público com responsabilidade. Foi um momento muito bom da minha vida.
1: Sim. E doutor Paulo Sérgio, o senhor recebeu 2 vezes o prêmio de de prefeito empreendedor do SEBRAE. Quais projetos o senhor considera?

0: deram os maiores legados de suas gestões para o município?
1: Olha, no primeiro, me parece que o que salientou nessa colocação para prefeito empreendedor foi, você me pegou de surpresa, não estou me lembrando certamente, mas acho que o primeiro foi a criação do Código Tributário, a revisão do Código Tributário e a instalação da nota fiscal eletrônica, porque com isso, com esses dois projetos de lei, um é projeto de lei, o outro foi só uma melhoria, uma otimização da arrecadação, nós tivemos um aumento de 30% a 40% da arrecadação municipal. E nós levantamos, naquela época dificílima que foi, que eu já disse antes, nós levantamos os recursos municipais. No segundo, me parece que foi, nós criamos a sala do empreendedor, nós conseguimos reduzir a criação de novas empresas. Me parece que demorava em torno de 45 dias a 60 dias, nós conseguimos reduzir para 10 ou 12 dias. Esse foi, mas não foi só isso, nós tivemos outras atuações que foram avaliadas pelo SEBRAE, mas que eu me lembro aqui de cabeça foram essas propostas que a gente fez na nossa época e que tivemos um grande sucesso.
0: Sim, com certeza. E qual foi o momento mais difícil que o senhor enfrentou enquanto prefeito de Diamantina?
1: Eu ganhei duas eleições, né, para ser prefeito.
0: Sim.
1: Em 2002 nós ganhamos a eleição, disputamos com o prefeito da época, uma eleição muito difícil. E nós ganhamos e, infelizmente, o TSE anulou a nossa chapa, que era eu como prefeito e Gustavo Botelho como vice-prefeito. E nós, por motivos de prestação de contas da época, e aí eu tive que disputar uma segunda eleição, que foi em abril, 5 de abril de 7 de abril, desculpa, 7 de abril de 2013, Diamantina ficou sendo, a prefeitura foi assumida pelo presidente da Câmara nesses 4 meses, e eu, dia 1º de maio, eu ganhei essa eleição, já com outro vice, e nessa segunda eleição tomei posse no dia 1º de maio. Então, veja bem, eu tive grande, uma enorme dificuldade, porque todas as certidões estavam positivadas, eu não podia fazer sequer um convênio, INSS, Fundo de Garantia, atrasados, com uma dívida fabulosa que eu tive que fazer parcelamentos. Isso tudo ocorrendo no mês de maio. No mês de junho explodiu aquele movimento de ruas de 2013 que atingiu fortemente Diamantina. Eu me lembro que eu estava numa reunião com os vereadores no meu gabinete e a guarda municipal me avisou que estavam descendo para a prefeitura, isso era por volta de 5h30 da tarde, 3.000 pessoas queriam invadir a prefeitura. Oh. E eles perguntaram para mim, o senhor fecha o portão? Eu falei, não, de forma alguma, deixa aberto. A casa é deles. Mas como não tinha como entrar 3.000 pessoas num gabinete, foi feita uma comissão. E aí foi uma loucura, né? Uma revolta que você não conseguia entender o que eles queriam, né? Qual que era o grande mote deles, afinal de contas, eu estava naquela revolução lá, para quê? Enfim, ficou, questionaram a questão da passagem do coletivo, e aí nós fomos fazendo reuniões sucessivas nos dias seguintes, e a coisa se acalmou. Mas o pior momento, o momento mais sofrido meu, foi no dia 7 de setembro, para ser preciso, dia 6 de setembro de 2013. Baseado nesse movimento de ruas, né, começaram a explodir várias manifestações, vários grupos de revolta, disso, daquilo. E no dia 6 de setembro, eu recebo a informação de que um grupo de poucos rapazes iriam fazer uma manifestação no desfile de 7 de setembro, que é tradicional aqui em Diamantina, e eu creio que em todas as cidades, e que eles iriam jogar bolinhas de gude, porque tinha cavalos que fazem a cavalgada nesse dia, jogar bombinhas, essas coisas, e que iria ter um tumulto. Eu convidei o comandante do batalhão, delegacia civil, delegado regional da Polícia Civil, e tentei falar com um rapaz que estava à frente disso. Ele foi e falou que só me pediu, senão eu quero do senhor o seguinte, porque a polícia não atue com força desproporcional. Então eu falei assim: olha, do jeito que você está falando, vocês vão incitar a violência. E eu vou ser o responsável, porque lá vão ter idosos, crianças que vão lá para assistir o desfile. E isso vai dar problema. E o comandante me falou em off, né, não na reunião: olha, o nosso policiamento, né, a tropa de choque, vai estar posicionada não na praça, mas próxima à praça. A praça, porque se houver precisar de intervenção, nós estaremos a postos. E naquele dia, eu, depois de refletir muito, era mais ou menos já quase 20 horas, eu convoquei a rádio, fiz um comunicado e suspendi o desfile de 7 de setembro. Meu primeiro 7 de setembro. Eu fiquei arrasado. Eu nunca perdi sono, Dívia. Foi o primeiro dia na minha vida que eu perdi o sono. Fiquei arrasado.
0: Com razão, porque é uma festa linda, mas devido a o senhor teve toda a razão de fazer isso, porque o senhor não queria ver crianças, idosos, outras pessoas aí sofrendo.
1: Com certeza, com
0: algo
1: certeza.
0: Que não mereciam sofrer. Então, o senhor agiu prontamente, fez muito bem. Dos males, o menor, doutor Paulo Célio.
1: Fui bastante criticado, sabe, Diva? Mas, ao mesmo tempo, também tive muitos elogios pela atitude corajosa de ter tomado aquela decisão.
0: Sim.
1: Mas teve muitas críticas também. Aí começou o calvário.
0: A vida é assim mesmo, mas com certeza, se tivesse havido alguma coisa e acontecido a morte de uma criança ou de um idoso, o senhor iria sofrer muito, muito mais.
1: Eu seria o culpado.
0: Coloque as mãos para o céu. Muito
1: exatamente,
0: boa atitude.
1: Eu seria o culpado.
0: Sensata.
1: O tiro de guerra, o sargento desfilou sozinho.
0: Sim.
1: Aí não houve nada, mostrando patriotismo, né?
0: Sim.
1: Mas graças a Deus. Mas esse foi o meu momento mais crítico.
0: Sim. Nossa, e tenebroso. Vixe. O senhor, doutor Paulo Célio, e o que é que a política fez para o médico doutor Paulo Célio?
1: Bom, a política, eu entrei na política em 92, quando fui vice-prefeito do grande prefeito Iraval Pires.
0: Sim.
1: Eu não tinha, eu já era, tinha sido, eu tinha saído da Polícia Militar, e tão logo Antônio Carvalho, prefeito, e João Antunes, também prefeito, me mantiveram como secretário. Fui o primeiro secretário de saúde do município. E em 92... essa implantação do SUS toda passou pelas minhas mãos, né? Então, e quando foi em 92, eu fui convidado para ser vice do Iraval. Então, eu já vou aí, né, muitos anos aí na militância política. E sempre meu nome, a partir de então, começou a ser ventilado e sempre, sempre participando de processos eleitorais aqui em Diamantina. A política me fez mais melhorar minha cidadania, sabe?
0: Sim.
1: Eu sempre fui muito respeitoso em todas as situações, mas a política me deu uma noção do quanto a gente consegue fazer o bem para o coletivo. Eu que era acostumado a examinar um paciente, né?
0: Sim.
1: Examinar, escutar, ouvir, palpar um paciente, com a política me deu essa abertura, eu abri minha visão de que o que eu fazia de bem para um, eu poderia fazer de bem para muitos.
0: Sim.
1: Essa foi a lição da política para mim.
0: Sim, sem dúvida alguma, e uma excelente lição, né? Trabalhar para a comunidade, não só para uma pessoa.
1: Sou contra o profissional da política, Diva. Eu entendo que é missão. A política tem que ser, os mandatos tem que ser como missão e não como profissão.
0: Sim, e Diamantina mostra isso muito para a gente, porque eu lembro de Dr. João Antunes, do Dr. Gustavo Botelho, do senhor Iraval Pires. Todos, assim, que eu lembro e que eu os vi, meu Deus, pessoas assim que se doavam, né? Para a política e para o bem do município. Pessoas extraordinárias.
1: Essa é a minha linhagem, eu aprendi com eles.
0: Sim, e uma linhagem de primeira, viu? Nossa,
1: não, obrigado, com certeza.
0: Sempre pensando na história da cidade, na preservação. É tanto, né, doutor Paulo Célio, que a gente vê Diamantina é uma cidade que se preservou, porque todas as outras, olha aqui a minha cidade, até hoje eles destroem o que é história, até hoje. E antes, então,
1: quanto? Triste.
0: Muito, terrível.
1: E um
0: povo que não tem história é um corpo morto. Como dizia o embaixador José Aparecido de Oliveira, preservar a história é fundamental.
1: A memória tem que ser mantida.
0: É, sim, senhor. É o nosso, é onde nós pisamos. É o solo que a gente pisa, que nos dá segurança para alçar novos voos, é o passado.
1: Sim, exatamente.
0: E doutor Paulo Célio, voltando lá para a medicina, o senhor é pioneiro no controle de infecção hospitalar, tendo criado serviço em vários hospitais da região. Como foi implementar essa cultura numa época em que o tema não era tão debatido quanto hoje?
1: A história do controle de infecção hospitalar no Brasil, realmente ela iniciou um pouco com muito retardo. Chamou atenção na época da morte do Tancredo Neves, né? Que tinham, acho que 30, 40 pessoas na sala de cirurgia assistindo a cirurgia dele, e ele acaba morrendo em processo infeccioso, né? E aí chamou a atenção do controle de infecção hospitalar. Eu fiz uma especialização no ano de 2001 e 2002, e aí trouxe isso primeiro para o Hospital Nossa Senhora da Saúde.
0: Sim.
1: No ano seguinte, isso foi 2002, né? No ano 2003, a provedoria da Santa Casa me convidou para implantar também lá. Então, também implantei esse serviço lá. E isso foi uma explosão. 2004, o doutor Raffles, de Minas Novas, veio a Diamantina, e conheceu o nosso serviço e falou: não, quero ser lá em Minas Novas, no Hospital Dr. Badaró Júnior, vamos começar esse trabalho e tal. Sim, fui para lá também. Em 2005, eu também fui chamado para o Hospital São Vicente, o saudoso Vicente Antunes, né? Irmão do Dr. João Antunes, era o
0: Isso.
1: provedor, e aí me contrataram também para abrir o serviço de controle de infecção hospitalar lá no Hospital São Vicente. Assim eu fiz,
0: Turmalina.
1: em Turmalina. E mais para frente, 2006. Lá no Cerro, também a Casa de Saúde Santa Teresa, eu fui chamado para lá para poder instalar, tá, implantar também lá o serviço de controle de infecção. Então, e aí fui convidado para Capelinha, Guanhães, outros municípios, mas eu não tinha mais tempo, né, para dedicar a tantas cidades assim, a tantos serviços assim. Mas foi uma experiência notável. Eu fiz isso até ser eleito prefeito, aí eu tive que parar, né? 2013, eu já não consegui mais atender os municípios e também sair do hospital e da Santa Casa, né? Mas eu digo que foi um trabalho assim que eu pude dar ao Vale, aos nossos municípios vizinhos aqui, que eu acho que foi uma contribuição muito importante para a evolução dos hospitais.
0: Sem dúvida alguma, doutor Paulo. Doutor Paulo, o senhor nasceu no meio da história. E qual história que o senhor, assim, vem à sua memória que o senhor fala, meu Deus, isso é impressionante. Qual história que mais o comoveu? Qual que é de mais importante que o senhor já viu aí de histórias que o senhor ficou sabendo? Conta pra gente.
1: Bom, eu vou contar uma coisa muito pessoal,
0: Sim.
1: até que me vem à memória aqui agora. E não sei, eu sou muito espiritualizado. Eu acho que nada acontece por acaso. Eu estava andando, era jovem, devia ter meus 15 anos, 16 no máximo. Acho que foi 16 anos, tinha 16 anos. Eu estava com meus amigos à noite, caminhando aqui perto da Praça da Catedral, e eu vi de longe uma pessoa, um grupo de outros homens, e eu identifiquei imediatamente que era Juscelino Kubitschek. E eu sempre fui muito tímido, muito tímido. Me deu um ardor no peito, sabe, Diva? Uma coisa que me empurrou. Eu fui até ele. Meus amigos, onde você vai? Eu falei assim: não, vou cumprimentar Juscelino. Que é isso? Você tá doido? Eu faço não. E eu fui. Eu fui e me apresentei e nós apertamos a mão. Para mim foi um gesto que me significou muito, sabe? Eu acho que ele, naquele momento, sem saber quem que eu era, bom, ele conhecia muito meu pai, né? Mas não sabia que eu era filho dele. Mas eu acredito que aquela energia do JK, aquele amor à Diamantina, aquele amor ao país, a Minas e ao país, passou para mim, viu? Eu acho que foi um momento sublime da minha vida. Foi um momento muito, muito grandioso. E eu sempre fiquei com isso na minha memória. Conheci o maior ícone da
0: Estadista.
1: nossa cidade, o maior estadista que o Brasil já teve, o melhor presidente. E eu me miro muito na vida de JK, sabe? Foi um momento que ficou gravado na minha memória e que eu não me esqueço.
0: Sim, e não é para esquecer mesmo. Eu só vi o JK na inauguração de um campo de futebol, estádio aí de Diamantina, que tinha na época tinha uns cachorros, uma apresentação assim, foi a única vez. Nunca, não, e foi de longe, não vi de pertinho. Ah, porque se eu fosse maior, ixi, eu lá ia eu. senhor vai me dar uma entrevista.
1: Com certeza.
0: Mas eu não perderia nunca. Outro dia eu encontrei um que eu admiro muito, um senador, o Girão, lá do Ceará.
1: Ah, sim.
0: Eu encontrei, mas fui que fui mesmo. Falei, eu vou ali, mas lógico que eu vou. Cheguei lá, cumprimentei e vai me dar entrevista aqui. Dia desses, não sei qual dia.
1: Bom,
0: mas vai me dar entrevista. Ah, eu não perco a oportunidade de apertar a mão dessas pessoas que a gente sabe que tem nobreza, que tem grandeza em seus corações e que pensam no país, não vê só o seu umbigo, né, doutor Paulo Sérgio?
1: Isso certeza.
0: É que importa para a gente.
1: Com certeza.
0: E o senhor não tem outra história dessas que o senhor já contou em suas lives? Alguma outra história que o senhor ficou impressionado, que o deixou assim comovido?
1: Diva, nós já publicamos 52 vídeos.
0: Sim.
1: Eu ainda tenho aqui já programado mais em torno de uns 150.
0: Oh, que maravilha.
1: Então, nós temos aí pelo menos mais um ou dois anos aí para fazer mais vídeos, sabe?
0: Sim, e vai continuar, doutor Paulo Sérgio.
1: Com certeza, com certeza. E esse mês é só sobre Chica da Silva.
0: E uma coisa puxa a outra. Depois vem outros assuntos. Que não esses da história aí, mas outras histórias que o senhor vivenciou durante seu mandato como secretário de saúde, como vice-prefeito, como prefeito, lá no batalhão, vai, deve ter histórias e histórias.
1: Sim, lá mas isso, muitas delas estão então registradas no livro, né?
0: Sim.
1: História da Medicina do Arraial do Tijuca de Diamantina.
0: Ah, sim.
1: Tem muita coisa no livro lá, coisa pessoal.
0: Sim, que bacana, doutor Paulo.
1: É.
0: E o doutor Paulo Sérgio, por falar em história... O senhor ocupa a cadeira número 15 da Academia Mineira de Medicina.
1: Sim.
0: E a cadeira 70 do Instituto Histórico e Geográfico de Minas Gerais. O que significa para o médico do interior de Minas Gerais alcançar o topo do reconhecimento acadêmico do Estado?
1: Isso foi uma grande honra para mim, sabe, de ver, e foi até, eu não mereço tanto, confesso a você que eu me sinto bastante incomodado de estar lá na Academia Mineira de Medicina. São apenas 100 cadeiras, e das 100 cadeiras, 10 do interior, ou seja, eu ocupo, entre as 10 cadeiras do interior, eu ocupo uma. Quer dizer, foi uma honra extrema, eu jamais... E acharia que estaria no rol desses brilhantes e eminentes médicos de Minas Gerais, sabe? Então, eu falo muito, brinco muito, que foi quando eu fui fazer minha apresentação de um trabalho científico para ser admitido lá, quando eu vi os integrantes da academia, são só aqueles velhinhos de cabelo branco, todo mundo... Eu falei, esse pessoal todo está com Alzheimer, porque votar em mim, eu não tenho essas qualidades. Só ex-professores, só pessoas eminentes. Mas, então, eu penso que eu não mereço tanta honraria como essa. Mas estou lá, eu entrei para lá em 2007 e já estou lá esses anos todos. E agora também, ano passado, eu fui admitido, né, lá no Instituto Histórico Geográfico de Minas Gerais, que é outra instituição de grande porte, né, de uma evidência fabulosa. Né? Também eu acho que fruto da generosidade dos meus pares lá, sabe? Então, todas as duas honrarias... eu me sinto muito feliz mas eu sempre, tanto na academia quanto no Instituto Histórico, eu falo que eu represento não Paulo Sérgio, estou representando Diamantina.
0: Sim, e é muito importante, porque, nossa, o senhor deve ficar super orgulhoso, né? Porque a cidade merece. Merece toda a honra e todas as glórias.
1: Sim, a glória é de Diamantina. E falo também,
0: não é só de Diamantina, lógico.
1: É da região, né? Incluo toda a região, porque nós todos pertencemos ao Vale de Jequitinhonha. Eu acho que isso é uma... Por exemplo, eu vejo lá o Carlos Herculano Lopes, de Coluna. Sim. É imortal da Academia
0: de Letras,
1: Mineira de Letras. Quer dizer, é uma pessoa, um grande amigo. Eu falo mesmo, conversei mais à mesa com o Guzmão, com o Sebastião Guzmão. Eu sei que tem que estar lá na Academia, não sou eu não. Entendeu? Ele é um gênio. Então, essas titulações e essas honrarias, elas refletem, né, significam para a minha cidade, Diamantina, para o Vale todo, para todas as cidades, Tamarandiba, Capelinha, Sim. Turmalina, Minas Novas e todo mundo.
0: E por falar no Guzmão, a Sandra Guzmão, que trabalhou com o senhor aí em Diamantina.
1: Trabalhou comigo.
0: Ela mandou um abraço para o senhor.
1: Ah, muitíssimo obrigado. A Sandra trabalhou comigo na Policlínica Regional, doutor Lomirinho Ramos Coelho.
0: Isso mesmo, ela falou.
1: Sandra é uma grande amiga.
0: É, um amor de criatura.
1: É.
0: Isso. E doutor Paulo Célio, das várias medalhas e tantas honrarias, existe alguma que tenha um valor emocional mais forte para o senhor, que o senhor já recebeu um tanto de medalhas e honrarias?
1: Diva, eu destacaria a medalha de JK, né? Que são dois graus, né?
0: Sim.
1: O grau maior, o grão...
0: A grande medalha.
1: A grande medalha, né? Uhum. Por ter sido prefeito, me honrou muito. Mas uma medalha que também me motivou e até me emocionou muito foi quando eu recebi em Brasília, também referente a JK. Essa medalha também foi muito, muito significativa para mim, sabe? Mas volto a dizer, tudo isso que a gente recebe, né? Eu falo que eu sempre devolvo para Diamantina e para a nossa região.
0: Sim.
1: Não fico só para mim.
0: Sim. E o senhor vai ser prefeito aí de novo? O que é que o senhor... Qual o cenário que o senhor está construindo para o futuro político do senhor?
1: Olha, Diva, como eu já falei, eu conceitualmente, eu sou contra a reeleição. Acho que a reeleição, eu não quis... Tão logo eu terminei o mandato, eu avisei que eu não iria me recandidatar.
0: Sim.
1: Eu só tinha uma maneira de entrar para a reeleição, se o Aécio Neves, eu era do PSDB, e se o Aécio Neves ganhasse a eleição para presidente, porque a gente tem uma amizade muito forte com o Antônio Anastasia, o Marcos Pestana era o nosso deputado federal, poderia ser ministro da Saúde, e tantos outros que eu poderia citar aqui que iriam galgar cargos importantes. E aí, Diamantina, eu não poderia fazer isso, seria até um ato de traição, não aceitar uma possibilidade de uma reeleição.
0: Sim.
1: Todas as eleições aqui em Diamantina eu tenho sido, meu nome é lembrado, seja para prefeito, seja para deputado, e eu tenho, desde que eu saí em 2016, e desde então não participei mais de processos eleitorais. Eu sempre ajudo, eu tenho uma teoria desde muitos anos, Diva.
0: Sim.
1: Eu só apoiei três nomes nessa trajetória toda minha política. Eu apoiei Roberto Brant para federal, Marcos Pestana para estadual, depois para deputado federal, e Luiz Henrique Maia Santiago, que é de Diamantina, como deputado estadual. Lá atrás, no iníciozinho, em 92, ainda nem tinha essa noção muito de apoio político, eu apoiei o Vanderlei Ávila, que era meu colega de turma aqui em Diamantina, os pais dele daqui de Diamantino. Então, o que que eu penso? Eu penso que nossa região, o Vale de Jequitinhonha, precisa de uma representação legítima, genuína, uma representação nossa. Sim. Uma representação na Assembleia Legislativa e na Câmara Federal, que uma pessoa que sabe dos problemas nossos, sim, que conheça o nosso sofrimento, as nossas necessidades, sabe? Então, eu tenho isso comigo, que nós precisamos sair desse sistema predatório. Eu não sei como é que é Itamarandiba, como é que é Capelinha, mas Diamantina chega a votar 300, 350 nomes para deputado estadual e federal. É um absurdo. Mas, é um absurdo.
0: Sem dúvida.
1: Então, nós perdemos nossa legitimidade, sim, nós perdemos nossa representatividade. Os deputados que vêm aqui na nossa região chegam dando esmolas, porque eles dão 300 mil para um hospital, 150 mil para comprar um carro, e nós precisamos de milhões, nós precisamos industrializar o Vale, nós precisamos aumentar a capacidade energética do Vale, tantas necessidades que nós temos, de tanta transportes, por exemplo, as nossas rodovias precisam de aumentar, de serem incrementadas, tantas ainda que estão ainda em terra, é uma dificuldade você conseguir um recurso para nosso Vale. Então, há uma grande possibilidade, e falo isso até de primeira mão com você, há uma grande possibilidade da gente, o nosso nome ser aprovado numa pré-candidatura aí para deputado estadual nesse pleito agora. Então, isso espero que dê certo, não é? Nós estamos respeitando a legislação, é uma fase que você não pode manifestar, mas tem tido um grande apoio, meu nome tem sido levantado para participar desse pleito eleitoral próximo, de outubro agora desse ano, como pré-candidato a deputado estadual.
0: Olha só, doutor Paulo Célio, de verdade que eu fiz essa entrevista com o senhor sem saber disso aí.
1: Nós vamos conversar sobre isso.
0: Não, e eu não conversei com ninguém de Diamantina a esse respeito. Mas que bacana, doutor Paulo Célio. Tomara o senhor seja... Venha a ser, o senhor é uma pessoa que tem conhecimento e sabe das nossas necessidades. Realmente, nós estamos precisando. E o senhor podia fazer aí uma dobradinha. E ué, tem Dr. Luiz Fernando aqui de Itamarandiba, foi prefeito aqui duas vezes.
1: Conheço, já conversamos.
0: Pois é, 87% que ele teve de aprovação aqui na comunidade, foi um excelente prefeito. Já pensou?
1: Acompanhei.
0: Pois é, seria maravilhoso. Nós precisamos mesmo. Ou então que eles apoiem um deputado como o Betinho Pinto Coelho, porque eu nunca vi uma pessoa que trabalha efetivamente para o município que o apoia verdadeiramente. Eu fico impressionada. Eu nunca vi coisa daquele jeito. Porque aqui é como o senhor diz, 350 mil, 380, não sei, 50, 100... Mas coisa de vulto mesmo, para melhorar, para fazer
1: não,
0: uma
1: nós
0: modificação.
1: Nós precisamos de milhões, Diva. Nós precisamos de milhões, né? Não é mil, não.
0: Pois é. E eu vejo o Betinho Pinto Coelho fazendo isso pelos municípios que ele trabalha, e municípios muito menores do que esse aqui. E recebe cada coisa que eu falo. Oh, meu Deus, é a única inveja que eu tenho. É que esse deputado não é apoiado em Itamarandiba. Eu falo mesmo, porque é um absurdo que a gente fica aqui recebendo a esmola. E precisamos parar disso. Pois então,
1: exatamente. Eu tenho dito para todos os meus amigos aqui, explicou, ah, mas mandou 200 mil, comprou isso, comprou aquilo, um carro. Tá, foi, não, gente, isso é esmola.
0: Isso mesmo, esmolinha, esmolinha.
1: É, isso é esmola. Hoje, com as emendas impositivas, os deputados têm condições de nos mandar muito mais.
0: Com certeza, doutor Paulo Sérgio.
1: E nós da região, estando lá, aí não, né? É outra história.
0: Sim,
1: é outra
0: história. Que Deus ajude, doutor Paulo Sérgio. Eu torço para quem queira realmente trabalhar por nossa região verdadeiramente.
1: Porque, amém.
0: Que
1: conto com as suas orações, né? Conto com as suas orações.
0: Pois sim. Ô, doutor Paulo Célio, olha, o espaço está reservado para o senhor, pode fazer a política do senhor, se o senhor quiser, não é problema. A gente está precisando de gente que verdadeiramente olhe por nós, que pare de nos dar esmola, que a gente não é mais para esmola, não. Afinal de contas, nós temos aqui no Vale o lítio. Lítio.
1: Exato.
0: Por que a gente é tratado desse jeito? O que é isso? Foram-se os tempos que nós, que não era nós que éramos assim, e sim os políticos que nos tratavam como escórias, porque escória eram eles que nos tratavam assim. Agora a gente está querendo é coisa diferente. Junta aí mais doutor Luiz Fernando e faz uma dupla aí, uma dupla de arrebentar a boca no mundo.
1: Seria muito bom.
0: Eu torço.
1: Seria muito bom, sim.
0: Torço demais da conta, porque é preciso, é preciso. E não é gente só que aparece na hora da política, não. É que venha e faça as coisas para a gente que nós precisamos. Ó, o espaço é do senhor, pode falar aí.
1: Tá, joia, tio. Pois não, viu? Um grande abraço, então.
0: O senhor não vai falar, fazer mais política do senhor, não? Estou dando espaço para o senhor falar?
1: Nessa, ô Diva, mas é o período pré-campanha, pré-eleitoral...
0: Sim, ainda não pode, não, né?
1: Nós não temos como falar, a gente só pode falar que podemos ser, seremos pré-candidatos.
0: Sim.
1: Então, a gente não tem, pela legislação, temos que ser comedidos, né?
0: Sim, é verdade. É verdade, doutor Paulo Célio. Eu fiz direito, mas não englobei direito dentro de mim, não. É isso. Pois é.
1: Tá certo.
0: Olha, eu agradeço ao senhor penhoradamente a sua disponibilidade em atender o nosso convite, doutor Paulo Célio.
1: Ok.
0: Que muito a Mãe obrigado. Santíssima e o Pai de Misericórdia continuem norteando o caminho do senhor, iluminando para que o senhor tenha êxito nos seus propósitos.
1: Muito obrigado, Diva. Agradeço muito, viu, pela
0: não
1: atenção.
0: Que, doutor Paulo Célio. Muito obrigada. Forte abraço.
1: Por nada. Muito obrigado. Você.
0: Obrigada ao senhor.
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do livro Caminho, Verdade e Vida, de Francisco Cândido Xavier, pelo Espírito Emmanuel, Tempo de Confiança, e disse-lhes: onde está a vossa fé? Lucas, versículo 8 a 25. A tempestade estabelecera perturbação no ânimo dos discípulos mais fortes. Desorientados ante a fúria dos elementos, socorrem-se de Jesus em altos brados. Atende-os o Mestre, mas pergunta depois: onde está a vossa fé? O quadro sugere ponderações de vasto alcance. A interrogação de Jesus indica claramente a necessidade de manutenção da confiança quando tudo parece obscuro e perdido. Em tais circunstâncias, surge a ocasião da fé no tempo que lhe é próprio. Se há ensejo para trabalho e descanso, plantio e colheita, revelar-se-á igualmente a confiança na hora adequada. Ninguém exercitará otimismo quando todas as situações se conjugam para o bem-estar. É difícil demonstrar-se amizade nos momentos felizes. Aguardem os discípulos, naturalmente, oportunidades de luta maior, em que necessitarão aplicar mais extensa e intensivamente os ensinos do Senhor. Sem isso, seria impossível aferir valores. Na atualidade dolorosa, inúmeros companheiros invocam a cooperação direta do Cristo, e o socorro vem sempre, porque é infinita a misericórdia celestial, mas vencida a dificuldade, esperem a indagação: onde está a vossa fé? E outros obstáculos sobrevirão, até que o discípulo aprenda a dominar-se, a educar-se e a vencer serenamente com as lições recebidas. Nós agradecemos aos nossos ouvintes, agradecemos aos nossos patrocinadores, agradecemos a Nayara e agradecemos ao Dr. Paulo Célio de Almeida Hugo por sua entrevista hoje em nosso programa. Tenham todos um excelente restante de tarde.

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1: 15 horas e 28 minutos.
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1: 16 horas e 22 minutos.
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0: Simone Milici!
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1: 16:37.
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2: 17 horas e 28 minutos. 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

Bom, agora eu quero prestar uma homenagem a um dos maiores cantores românticos de todos os tempos. Esse cara vende milhões de discos no mundo inteiro. Julio Iglesias.

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1: 18 horas e 52 minutos.
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tinha suspirado, tinha beijado o papel devotamente. Era a primeira vez que lhe escreviam aquelas sentimentalidades, e o seu orgulho dilatava-se ao calor amoroso que saía delas, como um corpo ressequido que se estira num banho tépido. Sentia um acréscimo de estima por si mesma e parecia-lhe que entrava, enfim, numa existência superiormente interessante, onde cada hora tinha o seu encanto diferente, cada passo conduzia a um êxtase e a alma se cobria de um luxo radiante.

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2: 19 horas e 16 minutos.
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3: 19 horas e 53 minutos.
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3: E aí, tudo tranquilo? Tudo jóia? É o Super Hits começando a partir de agora comigo, Ronan Oliveira, aqui na sua rádio. Tá a fim de ouvir aquela música? Aquela que mexe com os seus sentimentos, mexe com as suas emoções? Com certeza você vai ouvir na nossa programação. Fique ligado, fique ligada, o Super Hits está no ar.

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0: Está na hora do intervalo, mas é super rápido. É, aqui a gente gosta de ouvir mais música. Então fique por aí porque eu já volto trazendo mais sucesso. Até já. 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
0: 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Deu tempo de tomar aquela aguinha? Muito bem, já estamos de volta com a nossa programação e eu sei que você vai adorar mais essa parte, com grandes sucessos aqui na sua rádio.

0: Aqui os intervalos são sempre muito rápidos, então não saia daí, é rapidinho e a gente volta com muito mais música. Até já!
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0: Deu tempo de tomar aquela aguinha? Muito bem, já estamos de volta com a nossa programação e eu sei que você vai adorar mais essa parte, com grandes sucessos aqui na sua rádio.

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0: Aqui os intervalos são sempre muito rápidos, então não saia daí, é rapidinho e a gente volta com muito mais música. Até já!
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4: 20 horas e 38 minutos.
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0: Oi, eu falei que era rapidinho, já estamos de volta e agora tem mais sucesso na melhor programação do seu rádio. Escuta essa aí.
7: Aí é música, meu amigo.
8: Por isso que você acaba com eles, né?
7: Vamos acabar com eles hoje. Posso começar?

0: Marvila, senhoras e senhores!
1: Obrigada!
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0: Aqui os intervalos são sempre muito rápidos, então não saia daí, é rapidinho e a gente volta com muito mais música. Até já! 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
0: 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Oi, eu falei que era rapidinho, já estamos de volta e agora tem mais sucesso na melhor programação do seu rádio. Escuta essa aí. 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

0: Que beleza vocês estão hoje.
1: Faz barulho quem tá gostando do pagode aí!
0: Ai.
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0: Eu acho que você tem que mandar aquela mensagem. Mas manda o que tá no seu coração.
3: Porque se fosse eu falaria mais ou menos assim.
4: Ei, boa noite. Antes de te bloquear, eu só vim te dizer que a partir de hoje pode tocar o terror, fazer o que quiser fazer. A boca é sua, curte sua